Esse é o nosso grito.

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1: Essa aqui é uma canção que a gente escreveu pro nosso amigo Reco Reco, advogado e modelo fotográfico.

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1: E a noite tá só ficando melhor, hein? Se você chegou agora, seja muito bem-vindo ao Curte Aí, o programa mais animado do seu final de semana. Aqui não tem espaço pra música parada, hein? Tem pagode, dance, tem pop, nostalgia e aquela música que faz você cantar até sem perceber. Vamos juntos até as 2 da madrugada com o programa Curte Aí. Música.

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1: De volta com o programa Curte Aí. E se você ainda não entrou no clima, chegou a hora, hein? Aumenta esse som, chama quem tá do seu lado e vem curtir, porque o Curte Aí tá daquele jeito que a gente ama. Só as tops do momento.

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1: Meia-noite! Virou o dia, mas não virou a nossa vontade de curtir. Tá no ar o programa Curte Aí, o melhor programa para embalar o seu final de semana.

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1: Delta FM, temperatura 5 graus.
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3: Agora é 1 da manhã e se você ainda está aqui, é porque sabe que a noite boa não tem hora para acabar, não é mesmo? Seguimos firme com o Curte Aí. Por enquanto, você aí que tem vontade de cantar, dançar, está no programa certo. Vem com a gente, o melhor programa do seu final de semana. Música.

Uma salva de palmas pra minha música inspiradora, gente. Contar pra vocês a história dessa música. A gente tava na nossa lua de mel, gostosa, em Maldivas. Daí eu olhei aquele mar azul bebê lindo. Olhei pra essa mulher que ela é um monumento, né, gente? É um monumento. Aí eu falei, eu preciso escrever uma música, eu preciso registrar esse momento. Daí eu sentei na beira do mar com o violão. E ficou mais ou menos assim, ó.

0: 1:34.
1: Delta FM, temperatura 5 graus.
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1: Delta FM, temperatura 5 graus.
2: 1:46.
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0: Finalizamos mais uma edição do Curte Aí. E eu quero que você, nosso ouvinte, curta essa noite com responsabilidade, hein? Sábado que vem, a gente se encontra aqui na Delta FM com o programa Curte Aí. Um ótimo domingo a todos e até lá!
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0: o seu final de semana e até o próximo sábado. Até lá!
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2: Delta FM, temperatura 5 graus.
3: Faltando um minuto para as duas.
0: A Delta FM agradece a você, ouvinte, pela companhia ao longo deste dia. Logo mais, estaremos juntos para um novo dia. 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Boa noite!

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3: Estimados fãs e amigos gauchada de todo o Brasil, já ao lado de vocês para mais um programa, o que sempre me emociona e realiza. Abraço aos gaúchos a quem vive aqui no Rio Grande, Santa Catarina, no Paraná e em tantos outros lugares do nosso querido país. Através dessa emissora que é nossa parceira, ou a quem nos acompanha também pela internet. Sejam todos bem-vindos à nossa companhia. Hoje vou trazer umas pílulas a vocês, que são doces, mas não trazem açúcar em si. São pílulas para envelhecer feliz em família. Já tenho feito isso em muitos programas. Quem nos acompanha com assiduidade sabe que eu me utilizo dos ensinamentos do grande médico gaúcho, Dr. Fernando Lucchesi, em um dos seus livros. Também repassarei algumas dicas que imagino possam ser úteis às pessoas. Exemplo, o que se deve evitar para se ter uma boa saúde? Também algumas coisas que devemos esquecer em nossas vidas. Ou falar de alguns alimentos necessários. E para que riam um pouco, selecionei umas boazinhas. São 10, bem curtinhas, piadinhas de salão, tudo para diverti-los. Meu amigo Ganso e eu rodaremos muitas músicas dos Serranos e como faixa especial destacarei História de um Namor, na orquestra de Francis Goya. E no momento nobre, estarei recebendo com muito carinho, com muito respeito, o talentoso acordeonista Juliano Borges, que estará acompanhado do Dr. Douglas dos Anjos, excelente violonista e meu colega advogado, ambos atualmente morando em Osório. Eles estarão conosco aqui no momento nobre dessa edição. E mais ainda, não só executaremos, ou pedirei que eles tragam aí as músicas gravadas em CD, mas também vocês vão ouvir música ao vivo aqui no programa, como às vezes acontece. Tudo isso no momento nobre para vocês. 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
3: Agora vem a boa música do programa para vocês. Primeiro ouviremos Festa do Morro Feio e depois Canto Alegretense. Vai lá, Ganso!

0: Ouvimos dos irmãos Bertucci, Festa do Morro Feio, e depois do Nico Fagundes e do Bagre Fagundes, Canto Alegretense, ambas na interpretação dos serranos. Agora um breve intervalo, quando ouvirão as mensagens dos apoiadores locais, e logo estaremos com vocês, dando sequência a esta edição. Até já, nobres e prestigiados ouvintes, permaneçam conosco, é uma honra tê-los na audiência.
1: Seis e treze.
2: Delta FM, temperatura 2 graus.
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2: De volta à agradável companhia de todos vocês, queridos ouvintes, com o programa Encontro com os Serranos. 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
2: 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De volta com o nosso encontro, as pílulas que são doces, mas que não trazem açúcar em si. Pílulas para envelhecer feliz em família. Origem do livro do Dr. Fernando Luchesi. Fale diariamente com seus filhos. Mantenha a família em torno de si. Faça seu testamento, seja justo. Dê presentes aos seus familiares. Surpreenda a seus filhos e netos. O filho de quem você deve gostar mais é o que mais precisa de você no momento. More sozinho ou com seu filho. Faça o que lhe dá mais alegria, o que lhe deixa mais feliz. Aceite as birutices da sua nora. Ela também ama seu filho. Aceite o temperamento estranho de seu genro. Ele também ama sua filha. O casamento pode tornar-se uma fábrica de mágoas. Cuide do seu. Um casamento feliz hoje é quase uma questão de sorte. Quanto mais durar, mais sorte você tem. Se você mora sozinho, deixe sempre uma chave com seu filho para que possa entrar em sua casa caso você precise de ajuda. Não se tranque no banheiro. Você poderá precisar de ajuda e causará dificuldades a todos se estiver trancado. Tente olhar pelo lado melhor. Você é o mais experiente e o mais respeitado da sua família. Sua idade é apenas uma contingência. Nunca diga a seus filhos e netos: infelizmente não verei sua fortuna ou seu casamento, pois poderei morrer antes. Se a sua família não aprendeu a respeitar aos idosos, ela não será também um bom ambiente para os jovens. O amor não pode ser subentendido ou imaginado. Diga à sua família o quanto você a ama. Diga ao seu companheiro o quanto você o ama. Diga a seu filho, eu te amo. Diga ao seu pai ou à sua mãe, enquanto eles ainda estão vivos, eu te amo. Diga a seus filhos, eu preciso de vocês. Não tenha medo de dizer, preciso de ajuda. Não tenha medo de demonstrar seus sentimentos ou suas limitações. Só os jovens são durões por pura insegurança. Você já adquiriu a segurança natural que sua idade confere. Torne-se uma manteiga. Assim nos ensinou, mais uma vez, Dr. Fernando Lucchesi, consagrado e famoso médico gaúcho. Agora é a vez de trazermos mais músicas a vocês que nos acompanham. Meu amigo Ganso, roda aí Doutor e Domador e depois um grito a Gildo de Freitas. Vai lá, Ganso!

0: Rodamos para vocês da Marinê Siqueira e do Celso Brás, Doutor e Domador. E na sequência, de Osmar de Souza e de minha autoria, Edson Dutra, e também de Daniel Raque, com a música original do próprio Gildo, a obra Um Grito a Gildo de Freitas. Um pequeno intervalo e logo a sequência desta edição para vocês. Até já.
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3: 6:31.
4: Delta FM, temperatura 2 graus.
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3: 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Regressando com o nosso encontro, a agradabilíssima companhia dos nossos fãs e amigos por essa que é a sua rádio favorita, sua rádio do coração. 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
3: Aqui no nosso encontro, agora, dicas que achei serem muito úteis a vocês, queridos ouvintes. Achei muito legal e criativo. Verifique sempre. Pressão arterial, glicose, triglicerídeos e colesterol. Reduza ao máximo sal, açúcar, farináceos, produtos processados. Alimentos necessários: verduras, legumes, feijão, nozes, ovos, óleo de coco, castanhas e frutas. Três coisas que você deve esquecer: sua idade, seu passado. Claro, e aí eu aduzo as coisas ruins, obviamente. Prossigo. Suas queixas. Três coisas essenciais. Amigos. Pensamentos positivos. Casa arrumada e aconchegante. Três coisas fundamentais. Sorrir. Rir sempre. Atividade física. Controle de peso. Seis coisas indispensáveis. Não espere ter sede para beber água. Não espere ter sono para dormir. Não espere se cansar para descansar. Não espere ficar doente para fazer exames médicos. Não espere receber milagres para confiar em Deus. E não espere ter problemas para seguir confiante. Vamos trazer mais música a vocês que estão aí a nos prestigiar. Agora, Havaneira Não Dou Sangue para Mutuca e depois Terol do Tio Domingos. Vai lá, Ganso!

Rodamos para vocês do Paulo Garcia, A Vaneira Não Dou Sangue para Mutuca. E depois, da autoria de Frutoso Luiz Araújo e de minha autoria, Edson Dutra, Terol do Tio Domingos, uma música solada que nós resgatamos agora em nosso mais recente DVD.

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2: De volta com o nosso encontro sob o prestígio da companhia de todos os nossos queridos ouvintes. 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
2: 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Meus caros ouvintes, agora vamos trazer umas boazinhas para vocês. Tudo para diverti-los. Se um dia você ficar trancado do lado de fora, converse com a fechadura, pois comunicação é a chave. Se um vinho tinto se tornar um vinho branco, ele morre na hora, porque agora ele será extinto. Qual a peça mais velha do carro? Se você respondeu o volante, está errado. São os faraóis. Nara chegou tarde em casa e o jantar tinha acabado. Qual era a receita? Macarrão acabou Nara. Carbonara acabou Nara. Por que Minas Gerais não tem praia? Porque quando o primeiro mineiro foi abençoar as terras, ele disse: livrai-nos do mar. Amém. Livrai-nos do mar. Os mineiros, queridos irmãos mineiros, sempre põem o R muito forte. Outra piadinha, outra boazinha aí para vocês. O que a privada falou para outra? Nunca saberemos. A conversa era privado. Como faz para bater recordes? É só colocar o livro do Guinness no liquidificador. Pronto, já vai bater recordes. Por que se deve pedir uma pessoa em namoro às 12h59? Porque uma hora ela aceita. Isso aqui é de uma criatividade muito grande. Ganso, eu acho que foi nesse horário que eu pedi em namoro a dona Raquel, viu, Ganso? Eu tô me lembrando, era quase uma da tarde, eu tava louco de fome, mas cheguei na casa dela, bati lá e digo, quando deu uma hora, pedi-la em namoro e ela aceitou, viu, Ganso? Porque era hora. O que o Batman tem no coração? Batman.

0: Compreendeu, Ganso? Bate menos. Por que o Brasil era mais cheiroso em 1500? Porque naquela época ele era uma colônia. Fica mais cheiroso, evidentemente. Essas as boazinhas do programa de hoje. Agora é o momento de trazermos a faixa especial, esse clássico da música mundial, que é História de um Amor, com a orquestra de Francis Goya. E depois, o chamamê Noite de Inverno com Meu Pai. Vai lá, Ganso!
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0: Rodamos como faixa especial com a orquestra de Francis Goya, História de um Amor, e do Ângelo Baldez Alves e do Enio Medeiros, o Chamamé Noite de Inverno com meu pai, na interpretação dos Serranos. Depois de ouvirmos as músicas anunciadas, teremos agora um pequeno intervalo e logo estaremos adentrando ao momento nobre com Juliano Borges e Douglas dos Anjos. Até já, meus ouvintes.
1: Delta FM, temperatura 2 graus.
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3: O programa Encontro com os Serranos volta à audiência de todos que nos prestigiam com essa amável sintonia. 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
3: De volta com o programa, agora no Momento Nobre, recebo com muito carinho e com muito respeito a esse talentoso acordeonista, nosso colega, brilhante acordeonista, Juliano Borges. Seja bem-vindo, meu querido amigo e irmão.
6: Que prazer, meu irmão Edson Dutra, mais uma vez aqui no teu programa, tocando uma gaita desta feita e contando um pouquinho da nossa vida.
3: Pois não, já estás aí de gaita em punho. Vais tocar uma música aos nossos ouvintes ao vivo e a cores.
6: Essa que maravilha.
3: E tu te fazes acompanhar do Dr. Douglas dos Anjos. E eu peço que tu passes o microfone para que ele cumprimente os ouvintes do Encontro com os Serranos. Dr. Douglas.
7: Dr. Edson Dutra, é um prazer estarmos aqui acompanhando esse irmão de vida, de fole, de estrada, o Juliano Borges, É um prazer, com certeza, estarmos aqui.
8: Pois não. Tu que és advogado lá em Cidreira?
7: Sim, eu sou advogado do município de Cidreira, daquela terra de areia, sal...
8: E hospitalidade.
7: E uma hospitalidade muito grande, com
8: certeza. Tocamos muitos eventos por lá. Leve o meu abraço àquela gente boa lá, tá, doutor?
7: Muito obrigado, doutor Edson.
8: Valeu. Juliano, antes de tocares uma música ao vivo aos nossos ouvintes aí, nos conte como é que está a tua carreira solo, aí de 4 CDs, como é que as pessoas encontram esses CDs, o que consta, eu sei o que consta, mas por favor, músicas bonitas, evidentemente, e tu tens planos aí de fazer novos CDs solos, como é que as pessoas encontram o teu CD nas plataformas, essas coisas todas, nos fale, por favor.
6: Exatamente. Edson, eu lancei meu primeiro trabalho solo em 2020, e de lá pra cá eu venho... tentando a cada ano, a cada 2 anos, lançar um novo trabalho. Então, estou com 2 trabalhos em andamento, que serão lançados na sequência. E os amigos encontram, sim, em todas as plataformas digitais, nos nossos canais também, como o canal do YouTube, na minha rede social, no Instagram, no Facebook, as pessoas também encontram.
8: No Spotify também?
6: Spotify, todos os canais digitais, né, todas as plataformas digitais encontram os nossos trabalhos para ouvir e baixarem.
8: Tá certo. Tu tens ainda a participação em 5 DVDs com o João Luiz Correia. Mas antes tu tocaste em 2 grandes grupos, né?
6: Grupo Manotaço e comecei lá atrás com os Monarcas. Né? Meu querido, saudoso tio Gildinho.
8: Sim.
6: Então, ainda quando o guri fiz parte dos Monarcas, depois uma passagem pelo Grupo Manotaço, onde gravei 2 trabalhos também.
8: Tá certo.
6: E aí, por 20 anos, fiz parte do Grupo Camperismo, juntamente com o meu conterrâneo João Luiz Correia.
8: Tá certo. Vamos brindar aos nossos ouvintes aí, ao vivo, com uma música. Podes anunciá-la, por favor.
6: Chimarrão da Saudade é uma música que está no meu álbum mais recente, do meu Jeito de Tocar, volume 3.
8: Isso aí.
6: Assim, ó.

Encontro com os Serranos. Juliano Borges na cordiona, Douglas dos Anjos no violão. Ao vivo para vocês que acompanham o Encontro com os Serranos, por mais de 280 emissoras no país.

0: Que sonoridade, hein? Que linda essa chamarrita. Parabéns.
1: Obrigado, amigo.
0: Parabéns. Uma melodia suave, isso, bonita, nossa, né? A primeira parte, a primeira é maravilhosa.
1: Isso aqui,
0: a primeira parte,
1: isso aqui,
0: né?
1: Edson, eu fazia uma live tempo da pandemia.
0: Sim.
1: E aí eu fiz um improviso na abertura da live porque eu cheguei atrasado. Não deu tempo de programar nada e eu fiz um improviso ali.
0: Naquela época era tudo difícil, né? Tudo era ruim.
1: Tudo no improviso, difícil, né? Tudo no improviso. Eu levei a filha pra escola e cheguei atrasado em cima da hora, peguei a gaita e saí tocando alguma coisa.
0: Certo.
1: Ficou registrado ali no dia seguinte, o meu pai me chamou, me ligou e disse: como é que é o nome daquela música que tu tocou no início da live ontem? E eu fiquei me batendo ali, que música. Daí eu lembrei, disse: não, pai, não é música. Eu fiz um improviso ali, disse ele, me arrepia quando eu escuto. Ele disse: eu já escutei um monte de vezes. Daí eu pensei, então, dá uma música.
0: Se
1: o velhinho gostou, né, meu
0: foi
1: querido
0: foi por insistência
1: velho.
0: E orientação do pai.
1: E aí saiu Chimarrão da Saudade.
0: Que foi o teu primeiro professor.
1: Meu primeiro professor, minha inspiração, meu mestre, a minha direção de vida até
0: coisa
1: hoje.
0: Linda,
1: né?
0: Coisa linda de ver e ouvir. Juliano, vamos rodar mais uma música agora. Anuncia uma música aí para que nós possamos rodar aos nossos ouvintes aí.
1: Então vamos trazer do meu primeiro trabalho um shot que eu fiz chamado Cavernoso.
0: Cavernoso.
1: É um shot para gurizada buena de gaita, esquentar os dedos.
0: Tá. Agora tu faz o seguinte, tu tem que dizer assim, alto e bom som, vai lá, ganso, senão ele não roda.
1: Vai lá, Dom

0: Ouvimos com o Juliano Borges, do seu primeiro CD, o Shot Cavernoso. Um pequeno intervalo e logo voltaremos à agradável sintonia de todas as senhoras e os senhores. Até já, meus ouvintes.
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2: 7:13.
3: Delta FM, temperatura 2 graus.
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0: Voltando à agradável companhia dos nossos fãs e amigos com o programa Encontro com os Serranos. 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
0: De volta com o programa, vocês que estão nos prestigiando aí, a nossa gratidão. Estou aqui prosendo com Juliano Borges, que se faz acompanhar hoje do Douglas dos Anjos, advogado militante lá da Boa Terra de Cidreira, linda praia do nosso Rio Grande, e que visitam aqui o programa, os nossos estúdios. Juliano, nos fale da tua maestria no acordeão. Quantos alunos tu tens? Como desenvolveste esse método? Quanto tempo faz que tu estás nessa lida?
7: Edson, eu estou na lida de professor já há muitos anos. Eu trouxe esse trabalho paralelo à estrada, quando eu viajava. Mas, claro, me dediquei realmente a partir de 2020, quando eu parei com as viagens. E o Maestria no Acordeon é um curso recente, é um curso que a gente construiu há menos de um ano. E já estamos com mais de 1000 alunos de todo o Brasil, de fora do Brasil também. Estamos com uma turma grande. E como que o pessoal faz para encontrar o nosso curso? Através do meu site, www.julianoborges.com.br. Bota lá, entra lá no site, está explicado tudo certinho lá e nós ensinamos desde o iniciante Sim. até o avançado.
0: Tá certo. O telefone para que as pessoas possam contatá-lo.
7: 51-981-57-50-15. Repetindo, 51-981-57-50-15. E nesse contato aí você fala direto com esse Tauro do Rio Grande.
0: Tá bem. Nos coloque também a questão da venda dos acordeões aí. Como é que tu começaste com essa lida de vender acordeão? Tinha uma, vendeu para alguém, deu um lucrinho, como é que é? Eu posso buscar esse lado aí também para sustentar minha família? Foi assim uma coisa, eu te programaste, não, vou abrir vou vender 3 carros que eu tenho e vou comprar tudo em gaita. Como é que foi isso aí?
7: Na verdade, começou meio natural e meio dessa forma.
0: Porque
7: mesmo
0: não existe gaita nas lojas. Tu vai procurar aí, pode procurar as lojas maiores que tem. Antigamente tinha gaita nas lojas, sabia que tinha?
7: Sim, tempo que nós tínhamos.
0: Eu comprei todo esse time.
7: Exatamente.
0: Aqui nas lojas
7: quando
0: de Porto
7: Alegre. Nós tínhamos as fábricas aqui no Rio Grande do Sul, ou no Brasil.
0: Sim.
7: Você tinha a opção de chegar numa loja e comprar uma gaita.
0: Isso.
7: Né? E isso aí foi mudando com o passar do tempo. E nós entramos neste ramo da internet, e em especial na pandemia, foi quando cresceram muito as vendas pela internet, foi aonde realmente aconteceu a JB Acordeões, que é a minha empresa de acordeões. Então lá a gente vende desde o acordeão mais simples ao acordeão mais top, em especial da linha italiana, que é o que mais a gente tem variedade.
0: Tem mais mercado.
7: Exatamente. Mas começou mais ou menos dessa forma mesmo, Edson, porque eu sempre tive várias gaitas de baile.
0: Sim.
7: Desafinava uma, tinha que ter a outra
0: claro,
7: de reserva, né?
0: Claro.
7: Então aconteceu várias vezes, durante o baile, né, chegar uma pessoa ali e dizer, não sabe quem tem uma gaita para vender. Não, mas eu tenho. E a partir dali eu comecei a entender que esse mercado ele é muito aquecido. Ele era muito aquecido.
0: Sim.
7: Aqui dentro do Brasil.
0: Certo.
7: Né? E, então me despertou de montar algo nesse segmento.
0: Tu vende só para o Rio Grande do Sul ou para o país?
7: Nós vendemos para o Brasil todo. Não vendemos para fora do Brasil, apesar de termos procura em função da burocracia, até mesmo
0: sim,
7: do risco, né?
0: Com certeza.
7: Mas vendemos para todo o Brasil,
0: tá,
7: todos os estados.
0: Ótimo. Vamos passar mais uma vez o teu telefone e anunciar mais uma música.
7: 51 98157 5015, repetindo 51 98157 5015.
0: Tá certo, vamos rodar mais duas músicas, pode anunciar aí, por favor.
7: Vamos lá então. Casca Grossa é uma marca velha baileira, para quem dançava os fandangos comigo quando eu era animador de baile. E Nó de Pinho.
0: Nó de Pinho?
7: Nó de Pinho. Oh, é um shot que está gravado também num trabalho meu. De Campo e Cidade é o nome do CD. E está gravado esse instrumental. Então, Casca Grossa e Nó de Pinho. Vai lá, ganso, porque se não gritar ele não roda, né?
0: Isso aí, isso aí.

0: Ouvimos aqui no Encontro com Serranos com Juliano Borges, de CDs que ele gravou, dos quatro que ele gravou, que vocês encontrarão aí nas plataformas digitais, Casca Grossa e depois Nó de Pin. Estamos concluindo essa edição. Peço que tu te despeça dos nossos ouvintes e receba de pronto já a minha gratidão pela presença aqui. E também peço que o Dr. Douglas dos Anjos, que te acompanhou na primeira música, também se despeça dos ouvintes.
1: Meu irmão, sem palavras, que Deus te abençoe. Amém. Sempre por essa hospitalidade e por abrir as portas do teu programa, da tua casa, para que esse parceiro velho possa vir tocar uma gaita e trazer um dedo de prosa e um abraço apertado.
0: No alto sempre, muito sucesso.
1: Obrigado.
0: Doutor Douglas.
2: Um abraço, doutor Edson Dutra, e a todos os ouvintes, e um grande abraço a todos.
0: Muito obrigado a vocês, que tenham um feliz regresso à boa terra de Osório e que tenham cada vez mais saúde e sucesso. Amém. Meus queridos ouvintes, muito obrigado pela audiência de todos, obrigado ao parceiro Ganso e agradeço às empresas que localmente anunciam e aquelas que são nossas parceiras por aqui. 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
0: 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Mais uma vez, nossa gratidão a toda a nossa audiência e até a próxima semana com mais uma edição do nosso Encontro de Gauchismo, de Civismo, de Cultura, o Encontro com os Serranos. Até lá, gauchada do Rio Grande, do Brasil e do mundo!
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7: 7:29. Delta FM, temperatura 2 graus.
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14: Olá,
12: Eu sou Rejane Costa. Está começando mais uma edição do Campo em Notícia. O nosso ponto de partida é o que mudou, o que ganhou peso e o que merece atenção no agro nesta semana. Da produção ao mercado, passando pelas decisões que chegam à porteira, a gente organiza as principais informações para você. Uma produção da AgroEffective em parceria com a Radiosul.net, com o apoio de Sindag, o Sindicato Nacional da Aviação Agrícola, e Senar, conhecimento que movimenta o agro. Confira as manchetes.
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12: Campanha de valorização do produtor de leite será lançada na Expo Inter. Ibro Oliva terá vendas de azeites e degustações guiadas na Expo Inter 2026. Shopping Rural volta à Expo Inter e amplia oferta aos produtores. Hereford e Braford somam 452 animais na Expo Inter e inscrições crescem 11%. Produtos do Búfalo ganham espaço de venda direta ao consumidor na Expo Inter. Universo Pecuária apresenta na Expo Inter os valores da carne gaúcha e a pecuária além da carne. Encontro na Expo Inter debate caminhos para ampliar oportunidades na ovinocultura. IBPECAM leva produtos e agenda sobre NOSPECAM à Expo Inter 2026 e ainda tem os serviços que ajudam a completar o mapa da semana. Vamos conferir a previsão do tempo, as cotações agropecuárias e os principais compromissos na agenda do setor. O Campo Notícias chega até você graças à força de uma rede que pulsa junto com o agro. Estão conosco as rádios Rosário de Serafina Correia, Planeta de Miraguaí, Tapense de Tapes, Cidade de Cruz Alta, Metropolitana de Canoas, Itapuã de Viamão, Sananduva de Sananduva, Upacaraí de Dom Pedrito, Vera Cruz de Horizontina. Obrigada a cada emissora que nos ajuda a levar a voz do campo cada vez mais longe.
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12: O Rio Grande do Sul começa o período sob influência de uma forte massa de ar frio, segundo o Instituto Nacional de Meteorologia. Entre sábado e terça-feira, o tempo fica firme na maior parte do estado, com mínimas entre 2 e 7 graus e risco de geada isolada na campanha, na serra e no Planalto. Na quarta-feira, as temperaturas sobem rapidamente e as máximas podem chegar aos 24 graus. A mudança volta na quinta, com avanço de uma frente fria, chuva forte e risco de temporais. Na região central metropolitana, os volumes podem ficar entre 40 e 60 milímetros até sexta-feira. Na Serra, Planalto e Norte, são esperados entre 30 e 50 milímetros. Já na metade sul, campanha e fronteira oeste, os acumulados devem variar entre 15 e 30 milímetros.
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12: A Elicite Plant foi reconhecida como solução de adaptação climática do ano 2026 pela Agitech Breakthrough Awards. A premiação destaca a tecnologia da empresa baseada em fitoesteróis desenvolvida para aumentar a resiliência das culturas diante de condições climáticas adversas. A solução atua de forma preventiva, preparando a planta antes do estresse e podendo reduzir em até 20% a necessidade de água sem comprometer o desenvolvimento. A tecnologia já foi validada em mais de 1.000 ensaios de campo em diferentes países e aplicada em mais de 800 mil hectares. Segundo a empresa, os testes registraram ganhos de produtividade até 10% sob estresse hídrico. A educação ambiental vai ganhar espaços de debate em Viamão no mês de novembro. O oitavo seminário do projeto Sala Verde será voltado à formação de professores e à discussão dos desafios ambientais. Quem conta como será essa programação é Nestor Tipa Júnior.
15: O projeto Sala Verde Padre Amstad realizará em 5 de novembro em Viamão a oitava edição do Seminário de Educação Ambiental. O encontro ocorrerá no Auditório Ana Jobim, na Avenida Senador Salgado Filho, 2205, e terá entre seus focos a formação de professores e a discussão das questões ambientais no circuito escolar. A edição de 2026, realizada pela Cooperativa Educred, com apoio da Secretaria Municipal de Educação de Viamão e execução da Apoena Socioambiental. A programação está em elaboração e contemplará a formação destinada aos professores que participarão do seminário. O diretor-presidente da cooperativa Educred, Elson Sena, explica que o seminário integra o trabalho desenvolvido pelo projeto Sala Verde Padre Amistad para levar a educação ambiental a diferentes públicos.
16: A Sala Verde, ele tem esse papel de estar levando então a educação ambiental itinerante para as escolas e professores, e o seminário tem esse papel de estar planejando uma discussão presencial no município de Viamão e levar essas discussões ambientais para a gente estar fortalecendo então a educação ambiental.
15: Os eventos climáticos registrados no Rio Grande do Sul também estarão no horizonte das discussões propostas para esta edição. Segundo Sena, as ocorrências aumentam a necessidade de abordar o tema junto aos educadores. Da agência AgroEffective, Nestor Tipa Júnior.
12: Obrigada, Nestor. Já estão abertas as inscrições para o ENAPECAM 2026 em Bento Gonçalves. O encontro vai reunir palestras, experiências de sucesso, rodada de negócios, gastronomia e visita técnica ao pomar. Quem apresenta os destaques da programação é Ieda Risco.
17: As inscrições para a terceira edição do Encontro Nacional da Pecanicultura já estão abertas. O primeiro lote promocional segue até o dia 31 de agosto. O lote regular será entre 1º de setembro e 12 de novembro. O evento é uma parceria entre o Instituto Brasileiro de Pecanicultura e a Embrapa, vinculado ao programa PECAM 2030. A programação acontece nos dias 12 e 13 de novembro em Bento Gonçalves, no Espaço Casa das Artes, com o tema Produção Eficiente, Mercado e agregação de valor na nossa PECAM. Conforme o pesquisador da Embrapa Clima Temperado Carlos Martins, produtores, técnicos e empresários terão a chance de trocar experiências nas diferentes modalidades da cadeia da nossa PECAM. Em relação às palestras, o pesquisador informa que haverá uma divisão em eixos temáticos, ressaltando um deles.
18: No eixo 1, comercialização de nosso PECAM, mercado interno e exportação, que ele é dividido na condução de dois painéis, né? Um painel que é um pouco mais geral, né, em termos de nosso PECAM internacional, nosso PECAM mercadológica, mais da América do Sul, e outro um pouco mais, digamos assim, das nossas condições, especialmente voltada para as boas práticas agrícolas de um programa desenvolvido pelo Ministério da Agricultura.
17: Outros painéis falarão sobre a construção de pomares de alta produtividade e irrigação e manejo fitossanitário, da agência AgroEffective, Ieda Risco.
12: Obrigada, Ieda. Há 35 anos, o SINDAG, Sindicato Nacional das Empresas de Aviação Agrícola, trabalha pelo crescimento sustentável e melhoria contínua do setor, promovendo a segurança em campo e o respeito ao meio ambiente, valorizando os empresários, pilotos, técnicos, agrônomos e outros profissionais que ajudam o agro a decolar para alimentar, vestir e mover o país e o mundo. A nossa PECAM também vai ter espaço próprio na Expo Inter. O IBPECAM estará no Pavilhão Internacional com encontro de associados e vendas de nossa PECAM e produtos derivados. Quem conta o que a entidade preparou para a feira é Arthur Chagas.
19: O Instituto Brasileiro de Pecanicultura, o IBPECAM, participará da 49ª Expo Inter de 29 de agosto a 6 de setembro, com uma programação voltada à divulgação da cultura da NOSPECAM e à aproximação com produtores associados e interessados no segmento. A entidade estará no Pavilhão Internacional do Parque de Exposições Assis Brasil, em Esteio, onde também serão comercializados produtos à base do fruto e seus derivados. Durante o evento, a entidade apresentará informações sobre o cultivo da cultura no Brasil e no Rio Grande do Sul. O presidente do IBPECAM, Cleiton Valauer, ressalta que a Expo Inter vai oportunizar a entidade receber pessoas interessadas em saber mais sobre a atividade e ainda estabelecer contato com integrantes da cadeia produtiva.
20: Vai ser um momento e um local oportuno para nós realizarmos negócios, falarmos sobre cultura e aumentarmos cada vez mais as informações sobre o cultivo da nossa PECAM no Brasil e aqui no Rio Grande do Sul.
19: A programação inclui ainda uma palestra na quarta-feira, dia 2, a partir das 2 horas da tarde, no auditório da Casa da GPTEA, na Expo Inter. O tema será Dormência em Frutas de Clima Temperado, com o pesquisador da Embrapa Uva e Vinho, Fernando José Raverroth. A entrada é gratuita, com vagas limitadas. Da agência AgroEffective, Arthur Chagas.
12: Obrigada, Arthur. Quem passar pela Expo Inter vai poder provar e conhecer melhor os azeites produzidos pelos associados do Ibroliva. Além das vendas, a programação terá lançamentos e degustações guiadas sobre cultivares e perfis sensoriais. Quem detalha essa experiência é Nestor Tipa Júnior.
15: O público da Expo Inter poderá conhecer e comprar azeites produzidos por associados do Ibroliva durante a participação da entidade na feira, no Parque de Exposições Assis Brasil em Esteio. A programação também terá degustações guiadas, apresentações de produtos e novas safras ao longo do evento. A comercialização começa no sábado, 29 de agosto, com a abertura da Casa Ibroliva e do espaço de vendas coletivas no Pavilhão Internacional. Os locais reunirão azeites de cerca de 30 diferentes produtores associados que oferecerão aproximadamente 60 rótulos. O presidente do Ibroliva, Flávio Obino Filho, destaca que as vendas coletivas foram organizadas para que o consumidor conheça o maior número possível de marcas. Assim, o preço dos azeites será unificado no espaço da Expo Inter para que o consumidor faça suas escolhas.
1: Serão oferecidos azeites frescos da safra 2026, azeites novos, a preços únicos, a preços equalizados, muitas vezes abaixo dos preços praticados pelos produtores, para que o consumidor tenha uma experiência diferente. Possa provar aí os mais de 60 rótulos que são oferecidos, leva para casa uma caixa com 3, com 6, uma de cada rótulo, de cada marca, de cada produtor, e depois ele faz contato com o produtor para novas compras.
15: No sábado, dia 5 de setembro, serão realizadas duas degustações guiadas com Xaninha Chagas, às 10 horas da manhã e às 3 da tarde. Da agência AgroEffective, Nestor Tipa Júnior.
12: Obrigada, Nestor. A próxima abertura da colheita do arroz já começa a ser apresentada durante a Expo Inter. A FederArroz lança na feira a 37ª edição do evento, marcada para fevereiro de 2027 em Capão do Leão. Quem traz os detalhes é a Ieda Risco.
17: A Federação das Associações de Arrozeiros do Rio Grande do Sul terá, na Expo Inter 2026, uma agenda dedicada a discussões sobre a cadeia do arroz. Além da participação em um debate sobre o tema, a entidade prepara o lançamento da abertura oficial da colheita do arroz e grãos em terras baixas de 2027. O encontro com arrozeiros, imprensa e integrantes de outras entidades ligadas ao agronegócio está agendado para o dia 1º de setembro, às 11 horas, no auditório do Senar. O presidente da FederArroz, Denis Dias Nunes, destaca que a 37ª abertura da colheita terá um tema que define perfeitamente o compromisso com o futuro: transformar o agora para criar o amanhã. O dirigente afirma que o evento é, acima de tudo, o ponto de encontro do produtor com a inovação.
21: É onde buscamos informação de qualidade, novas tecnologias, conhecimento prático e, claro, aquela troca de experiências fundamental para quem vive o dia a dia do campo.
17: A abertura da colheita deste ano recebeu cerca de 24.500 visitantes, 230 expositores e mais de 35 vitrines tecnológicas no campo. A próxima edição acontece de 16 a 18 de fevereiro de 2027, na Estação Experimental Terras Baixas da Embrapa Clima Temperado, em Capão do Leão. Já a 49ª Expo Inter será realizada de 29 de agosto a 6 de setembro, no Parque de Exposições Assis Brasil, em Esteio. Da agência AgroEffective, Ieda Risco.
12: Obrigada, Ieda.
14: Cotações Agrícolas.
12: Os números são da Emater do Rio Grande do Sul. Arroz em casca, preço médio de R$ 70,94

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3: 7:47.
0: Delta FM, temperatura 3 graus.
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5: De volta ao Campo Notícia, neste bloco, o radar muda de direção para acompanhar outros movimentos da produção, dos mercados e das cadeias do agronegócio. Uma produção da Agroeffect em parceria com a Radiosul.net, com apoio de Sindag, o Sindicato Nacional da Aviação Agrícola, e Senar, conhecimento que movimenta o agro. Seguimos com a informação. 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
6: Cotações pecuárias.
5: Os números são da Emater do Rio Grande do Sul. Boi para abate, preço médio de R$ 12,45 o quilo vivo. Búfalo, preço médio de R$ 9,73 o quilo vivo. Cordeiro para abate, preço médio de R$ 13,99 o quilo vivo. Suíno tipo carne, preço médio de R$ 5,64 o quilo vivo. E a vaca para abate, preço médio de R$ 11,14 o quilo vivo.
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5: O produtor de leite vai ganhar uma campanha de valorização durante a Expo Inter. A iniciativa da APIL e da Gadolando também vem acompanhada do Memorial do Queijo Gaúcho, com história, produção e cuidados com a qualidade. Quem explica a proposta é Arthur Chagas.
7: A Associação das Pequenas e Médias Indústrias de Laticínios do Rio Grande do Sul, APIL, prepara uma programação voltada à valorização da cadeia produtiva de leite durante a Expo Inter. Entre os principais destaques estão o Memorial do Queijo Gaúcho, instalado na Casa Pio, para o presidente da Pio, Fernando Zimmermann. O Museu do Queijo tem como uma de suas principais missões aproximar o consumidor da cadeia produtiva e estimular o consumo de leite e derivados. O espaço apresenta a história e a tradição dos queijos produzidos no Rio Grande do Sul e permite ao visitante conhecer as etapas que envolvem a produção, desde a propriedade rural até a chegada do produto à mesa.
8: O pessoal entender como o leite era produzido e quais os processos que o leite e o queijo passam hoje até chegar à mesa do consumidor. Então, mostrar toda a questão da rastreabilidade do produto, da questão do cuidado que o produtor tem que ter com seus animais, na sua fazenda, na sua propriedade, mostrar os cuidados com a questão de qualidade, sanidade, enfim, do leite dentro das indústrias, né, qual é as questões principais ali que a gente tem que seguir, os pontos críticos que a gente tem que controlar para que chegue um produto de alta qualidade no consumidor final.
7: Outro momento importante da programação será o lançamento da campanha O Lado Bom de Ser Produtor de Leite, desenvolvida em parceria com a Gadolando. A iniciativa pretende ampliar a percepção sobre a importância econômica e social do produtor de leite, destacando características da atividade. Da agência Agroeffective, Arthur Chagas.
5: Obrigada, Arthur. Carne, leite e outros produtos do búfalo vão chegar mais perto do consumidor na Expo Inter. A programação da Scribu terá mais de 40

0: mais, debates, julgamentos e até assado de carcaça inteira. Quem conta como será essa participação é Ieda Risco.
1: A Associação Gaúcha de Criadores de Búfalos concentrará nos dias 1º e 2 de setembro a maior parte da sua programação na 49ª Expo Inter. A agenda inclui reuniões sobre o planejamento das cadeias da carne e do leite, assado de uma carcaça inteira de búfalo, julgamento das raças Murra e Mediterrâneo, homenagem a criadores e a estreia de um espaço dedicado à comercialização de carnes e derivados. A programação começa na terça com uma reunião sobre planejamento estratégico da cadeia da carne, em parceria com a URGS, Secretaria da Agricultura, Emater Ascar e Senar. A proposta é discutir os pontos que precisam receber maior atenção para o desenvolvimento da atividade. À tarde, a entidade dá continuidade à programação gastronômica que vem sendo realizada nas últimas edições da feira, com o assado da quarta carcaça inteira de búfalo, promovido pela Ascribuna Expo Inter. Na quarta-feira, dia 2, a agenda técnica retoma o planejamento estratégico, desta vez com foco na cadeia do leite. À tarde, será realizado o julgamento das raças Murra e Mediterrâneo. Houve crescimento no número de expositores e de animais, como explica a presidente das Cribudas e Remeller.
2: Nós teremos mais de 40 animais, dobramos o número de animais e de criadores, quando comparado ao ano passado.
1: O encerramento da programação institucional ocorrerá na noite de quarta-feira com jantar destinados aos homenageados desta edição. Da agência AgroEffective, Ieda Risco.
0: Obrigada, Ieda. A pecuária vai ser mostrada na Expo Inter também pelo que existe além da carne. O espaço Universo Pecuária vai tratar de rastreabilidade, certificações, subprodutos e tecnologias em 100 metros quadrados no pavilhão internacional. Quem apresenta essa proposta é Nestor Tipa Júnior.
3: Carne, rastreabilidade, certificações e produtos que têm origem na pecuária estarão entre os temas apresentados pelo Universo Pecuária na Expo Inter 2026. A organização terá um espaço de 100 metros quadrados no pavilhão internacional, com uma programação voltada principalmente à comunicação com o público urbano. O espaço terá informações sobre cortes, embalagens, produtos, selos, certificações e marcas disponíveis no mercado. A proposta é mostrar ao consumidor as características que diferenciam esses produtos e os critérios que podem fazer parte da escolha da carne no momento da compra. A diretora executiva do Universo Pecuária, Marcela Santana, explica que a presença no pavilhão internacional amplia a atuação da organização neste ano, quando não haverá edição do evento em Lavras do Sul.
4: É um ambiente para falar de carne, falar dos benefícios da carne para a saúde, explicar sobre corte, sobre embalagem, sobre produtos, sobre os selos, né? A diversidade que nós temos aí de certificações, de selos, de marcas, e o que, que ela representa para o consumidor que está buscando cada vez um produto diferenciado.
3: A participação também vai abordar produtos originados da pecuária que não estão ligados diretamente ao consumo da carne. Subprodutos da indústria frigorífica utilizados em diferentes itens do cotidiano serão apresentados para mostrar como a cadeia está presente também na rotina de pessoas que não consomem produtos cárneos. Da agência AgroEffective, Nestor Tipa Júnior.
0: Obrigada, Nestor. O Shopping Rural está de volta à Expo Inter com mais opções para quem produz no campo. A FEBRAC também vai homenagear 10 profissionais com a medalha Paulo Brossard e o mérito FEBRAC. Quem traz os destaques dessa participação é Arthur Chagas.
5: O Shopping Rural voltará a funcionar durante a Expo Inter de 29 de agosto a 6 de setembro no Parque de Exposições Assis Brasil em Esteio. Criado pela Federação Brasileira das Associações de Criadores de Animais de Raça, a FEBRAC, na edição passada, o espaço entra no segundo ano na feira com oferta de alimentação para os animais e previsão de ampliar a variedade de produtos destinados aos expositores. Entre os itens estarão pasto verde, feno e silagem. A intenção da FEBRAC é incorporar gradualmente materiais utilizados no manejo, como cordas e artigos de ferragem, facilitando a compra dentro do próprio parque durante os 9 dias de exposição. Segundo o presidente da FEBRAC, Marcos Tang, a iniciativa reduz a necessidade de transportar das propriedades todo o volume de alimento que será utilizado na feira.
6: Tendo esses alimentos para adquirir num preço justo aqui dentro do parque CIS Brasil, nós estamos facilitando e barateando o transporte para Esteio dos criadores e expositores.
5: Lançado na Expo Inter de 2025, 2005, o Shopping Rural também funcionou durante a FenaSul Expo Leite, em maio deste ano, no mesmo parque. A programação da FEBRAC terá ainda a entrega da medalha Paulo Brossari do Mérito FEBRAC, prevista para 31 de agosto. Ao todo, 10 profissionais serão homenageados pelas atividades desenvolvidas junto à agropecuária, às associações de criadores e à organização do setor. Da agência AgroEffective, Arthur Chagas.
0: Obrigada, Arthur. 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Erefo e Braford chegam à Expo Inter com 452 animais inscritos. O total cresceu 11%, com avanço de 24% no Erefo e de 3,5% no Braford. Quem apresenta esses números é Nestor Tipa Júnior.
3: As raças Hereford e Braford terão 452 animais inscritos na Expo Inter, crescimento de 11% em relação ao ano passado. Os números da Associação Brasileira de Hereford e Braford, a BHB, mostram avanço nas duas raças, com alta mais acentuada entre os exemplares Hereford. A raça Hereford chega à feira com 187 animais, número 24% superior ao registrado em 2025. Desse total, 62 são exemplares de argola e a participação reúne 42 expositores. Entre os Braford, foram contabilizados 265 animais, crescimento de 13,5% na comparação com a edição passada. São 156 exemplares de argola e 109 rústicos, apresentados por 67 expositores. O gerente executivo da BHB, Felipe Azambuja, atribui o avanço à participação dos criadores e afirma que o movimento vem se repetindo nas últimas exposições e em outras áreas da entidade.
7: A Associação Brasileira de Hereford e Braford tem a grata satisfação de apresentar mais uma vez números crescentes para a Expo Inter 2026 em ambas as raças, o que demonstra o engajamento dos nossos criadores e sócios e mostra mais uma vez a força das nossas raças.
3: A Azambuja relaciona o aumento das inscrições à responsabilidade de atender a expectativa dos criadores. Da agência AgroEffective, Nestor Tipa Júnior.
0: Obrigada, Nestor. Julgamentos, negócios e formação vão marcar a agenda da ABHB na Expo Inter. A programação também terá leilões, lançamento de sumário genético e atividades para jovens e cavanheiros. Quem conta o que a entidade preparou é Arthur Chagas.
5: A Associação Brasileira de Hereford e Braford, a ABHB, chega à Expo Inter com uma programação diversificada, reunindo julgamentos, eventos técnicos, ações comerciais e atividades de integração entre criadores. A feira será realizada de 29 de agosto a 6 de setembro no Parque de Exposições Assis Brasil, em Esteio. Segundo o presidente da ABHB, Eduardo Soares, a entidade estará preparada para receber criadores e visitantes e apresentar o potencial das raças Hereford e Braford para uma pecuária nacional mais rentável e sustentável.
8: Teremos um vasto calendário de eventos técnicos, de eventos de julgamentos, eventos comerciais, as expectativas as melhores possíveis em função da demanda que teremos por carne de qualidade e para isso acreditamos que a primavera será de ótimos resultados na venda de reprodutores.
5: A programação começa com a entrada dos animais de argola em 24 de agosto. Os julgamentos de admissão de Hereford e Poulet de Hereford e de Braford estão previstos para 29 de agosto. A partir de 31 de agosto, começam os julgamentos de classificação dos animais de argola, enquanto em 1 e 2 de setembro serão avaliados os exemplares da modalidade rústicos. O jurado Manuel Goulart Sarmento, criador que integra o Conselho Deliberativo Técnico da ABHB, irá avaliar a raça Hereford e o médico veterinário argentino Gaston Garcia irá julgar a raça Braford. Da agência AgroEffective, Arthur Chagas.
0: Obrigada, Arthur. A Ovinocultura vai sentar à mesa para discutir como ampliar mercado e oportunidades. O encontro promovido pela CIA e pela ARCO no dia 4 de setembro vai reunir diferentes elos da cadeia durante a Expo Inter, que antecipa os principais temas e a IEDA Risco.
1: A Ovinocultura será tema de um encontro que reunirá produtores, técnicos, empresas, entidades e outros profissionais ligados à cadeia no dia 4 de setembro, durante a Expo Inter, na casa da Associação Gaúcha de Professores Técnicos de Ensino Agrícola. Promovida pelo Serviço de Inteligência em Agronegócio e pela Associação Brasileira de Criadores de Ovinos, em parceria com a Carneiro Sul, a programação será realizada das 9 horas da manhã até o meio-dia e terá como foco o momento atual da atividade, seus principais desafios e as oportunidades de desenvolvimento. A proposta é aproveitar a presença de diferentes segmentos do agronegócio na Expo Inter para aproximar os elos da cadeia e estimular uma discussão que avance para além do evento. Segundo o gerente de projetos da CIA, Gustavo Heisler, a intenção é criar um ambiente para troca de experiências e identificação de possibilidades de atuação conjunta.
9: Mais do que a gente realizar um evento que seja super pontual, o objetivo é que a gente consiga aproximar os diferentes elos da cadeia, que a gente consiga gerar novas conexões, estimular discussões pertinentes para todos os elos e que a gente possa transformar essas discussões e algumas dos resultados oriundos dessas discussões em projetos que a gente possa conectar depois da Expo Inter.
1: A agenda da CIA durante a Expo Inter inclui ainda outras atividades voltadas a diferentes temas do agronegócio. Haverá uma ação de integração com parceiros e duas participações em seminários. Da agência AgroEffective, Ieda Risco.
0: Obrigada, Ieda. A ARCO leva a Expo Inter 14 raças em pista e uma agenda que vai bem além dos julgamentos. A programação também terá oficinas gastronômicas e atividades voltadas à formação de novos ovinocultores. Quem apresenta os destaques é Nestor Tipa Júnior.
3: A Associação Brasileira de Criadores de Ovinos, a ARCO, já está com a sua programação definida para a Expo Inter. Estão previstos julgamentos, participação nas oficinas da vitrine da carne gaúcha, além de ações voltadas para os jovens. Os julgamentos de classificação envolvem em torno de 15 categorias entre machos e fêmeas de 14 raças e ocorrerão nos turnos da manhã e da tarde. A gerente executiva da ARCO, Lorena Rambal Garcia, ressalta a diversidade de animais que irão participar da Expo Inter.
10: Participam da Expo Inter animais muito jovens, que são os ovinos do futuro, cordeiros ainda, que ainda são uma promessa de evolução, mas que já recebem a sua premiação pela sua primeira participação na Expo Inter. Animais que não têm nem um ano de idade ainda. E chegamos até as categorias dos animais mais velhos, os ovinos adultos, que podem chegar até os 36 meses, machos e fêmeas.
3: Na vitrine da carne gaúcha, a ARCO estará presente do início da feira até 5 de setembro, sempre às 11 da manhã, quando os consumidores poderão conferir a produção e degustação de pratos à base da carne ovina. A programação também contará com um concurso de velos, oficina jurado jovem e o campeonato Cabanheiro do Futuro. O objetivo do campeonato é transmitir conhecimento sobre ovinos e promover a paixão pela ovinocultura entre crianças e adolescentes. Da agência AgroEffective, Nestor Tipa Júnior.
0: Obrigada, Nestor. A Associação Brasileira de Criadores de Ovinos, ARCO, reuniu 68 inspetores em 3 dias de atualização técnica para padronizar procedimentos adotados em diferentes estados. A programação alcançou mais de 90% dos profissionais credenciados e discutiu atuação nas propriedades, envio de informações, admissão de animais em exposições e responsabilidades no registro genealógico. A proposta é reduzir diferenças de interpretação e garantir um padrão nacional no atendimento aos criadores. A URGS abriu as porteiras para aproximar pesquisa, campo e bubalinocultura em Eldorado do Sul. A segunda edição do Porteiras Abertas teve atividades técnicas e um assado de carcaça inteira de búfalo, oferecido pela Ascribu e pela ABCB. Quem conta como foi o encontro é Ieda Risco.
1: O trabalho em pesquisa em bubalinocultura realizado pela Universidade Federal do Rio Grande do Sul foi destaque na segunda edição do Porteiras Abertas da Estação Experimental Agronômica em Eldorado do Sul. O evento reuniu mais de 1.500 pessoas no sábado, dia 15 de agosto. O público conheceu o rebanho de búfalos da universidade e acompanhou um assado de carcaça inteira. A estação desenvolve pesquisas e atividades de produção de leite de búfala. O vice-presidente da Associação Gaúcha de Criadores de Búfalos, Rafael Gonçalves, e produtor na Búfalas do Pampa, também contou que cedeu animais para a formação do plantel.
11: A URGS, sendo um centro de excelência em formação de técnicos, de veterinários, de agrônomos, de zootecnistas, hoje tem um plantel significativo que foi fruto dessa parceria entre a associação e a URGS.
1: Segundo a vice-presidente da Associação Brasileira de Criadores de Búfalos, Desirê Meller, foram mais de 60 trabalhos científicos produzidos ao longo dos 8 anos de presença dos animais na universidade, entre trabalhos de conclusão de curso, mestrado, doutorado e extensão. A reitora da universidade, Márcia Cristina Bernardes Barbosa, que participou do evento, destaca que a abertura da estação permite mostrar à população como o conhecimento produzido na universidade chega ao campo e contribui para a agricultura e a pecuária do Rio Grande do Sul. Da agência AgroEffective, Ieda Risco.
0: Obrigada, Ieda. Por aqui fechamos mais uma sequência de notícias. Na volta, o microfone se aproxima das regiões com as rádios parceiras, o giro pela rede, os eventos que já estão marcados no calendário. Daqui a pouco tem mais.
12: Oito e sete.
13: Delta FM, temperatura 3 graus.
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0: O Campo Notícias está de volta e agora o mapa se abre para o que está acontecendo nas diferentes regiões. É hora de ouvir as rádios parceiras, percorrer o giro pela rede e conferir o que já está programado para os próximos dias. Uma produção da AgroEffective em parceria com a RádioSul.net, com apoio de Sindag, o Sindicato Nacional da Aviação Agrícola, e Senar, conhecimento que movimenta o agro. Vamos rodar pelo estado. O Campo Notícias circula com a força de uma rede que respira o agro e acredita no interior do Brasil. Poatã de São José do Ouro, Fandango de Cachoeira do Sul, Soledade de Soledade, Cidade de Cacique Doble, Integração de Restinga Seca, 107 de Tapejara, Minuano de Alegrete, Delta Difusora de Bagé. A cada rádio parceira, nosso agradecimento por ajudar a espalhar a voz de quem produz.
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0: E depois de acompanhar o que já virou notícia, é hora de marcar na agenda o que ainda vem pela frente. Feiras, encontros, seminários e outros eventos já movimentam o calendário do agronegócio. Quem reúne os principais compromissos dos próximos dias é Érica Ferraz.
20: A próxima semana já abre caminho para a Expo Inter, que começa no sábado, dia 29 de agosto, em Esteio. Mas a agenda do agro também movimenta outras regiões antes, durante e depois da feira. De 23 a 27 de agosto, Nova Petrópolis recebe o 9º Simpósio Brasileiro de Acarologia no Centro de Eventos do município. Promovido pela Univates, o encontro terá palestras, minicursos e trabalhos sobre ácaros, carrapatos, controle biológico e sanidade animal. De 2 a 4 de setembro, o Teatro da Universidade de Caxias do Sul recebe o 8º Congresso Brasileiro de Fitossanidade, promovido pela FUNEP, com foco em agricultura de baixo carbono e proteção vegetal. No dia 9, a Universidade Federal de Santa Maria sedia o Simpósio de Produção Animal e Agronegócio, organizado pela PET Zootecnia, com temas de gestão, pastagens e ovinicultura. E Porto Alegre também recebe o 1º Congresso Nacional de Agrocontabilidade no Barra Shopping Sul, promovido pela FarmCount, com palestras e debates voltados à gestão contábil do setor rural. Da agência AgroEffective, Érica Ferraz.
0: Obrigada, Érica.
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0: No Giro pela Rede, a gente vai à campanha, onde a Patrulha Rural do 46º Batalhão da Brigada Militar em Bagé tem novo comando. O foco é manter a proximidade com produtores e famílias do meio rural e dar continuidade ao trabalho na região. Quem traz as informações é João Vicente Galo, das rádios Delta e Difusora.
22: Novo comando da Patrulha Rural da região Campanha, com sede em Bagé. Sargento PM Alves Branco assume o comando da Patrulha Rural do 46º BPM de Bagé para toda a região.
23: É um desafio, né? Mas também uma conquista, né? 21 anos de serviço, 21 anos de rua. A minha escola é a rua, é o policiamento ostensivo, é o atendimento de ocorrência. A minha bagagem é essa, é a abordagem, o dia a dia, é a repressão. Então é o que eu trago para aplicar na patrulha também. A patrulha, ela é comunitária. Há esse trabalho de proximidade com as famílias da área rural, com os produtores, com toda a população em geral. Tem que haver essa proximidade. Então, o nosso desafio é manter o padrão desse trabalho consolidado por toda a equipe, né? E dar continuidade a isso aí, com algumas novas práticas, novas ideias, para que venha somente a somar e aí e darmos continuidade a esse trabalho que vem de anos, né? Porque a Patrulha Rural, ela é uma da menina dos olhos, digamos, do batalhão, assim, ó.
22: De Bagé, especial para o Campo em Notícia, das rádios Difusora e Delta FM, falou João Vicente Galo.
0: Obrigada, João. Na sequência, a gente vai à região central, onde o Sindicato dos Trabalhadores Rurais de Restinga Seca completou 64 anos de atividades. A entidade destaca a trajetória dos fundadores, as conquistas ao longo das décadas e o papel na representação dos pequenos produtores. Quem conta essa história é Rafael da Silveira Rosa, da Rádio Integração.
24: Em Restinga Seca, na região centro do estado, o Sindicato dos Trabalhadores Rurais comemorou esta semana seus 64 anos de atividades. O atual presidente, José Solon da Silva, destaca a importância e a valorização dos fundadores e os atuais sócios.
25: São 64 anos de atividade, nasceu numa época, né, que não existia a classe do pequeno agricultor. Eram simplesmente trabalhadores rurais lá no campo, não tinham assistência nenhuma, não tinham uma entidade que o representasse. E Restinga não deixou por menos, né? Teve o seu idealizador, que foi o Zé Marim, peregrinou por esse município buscando sócios fundadores, foram 125 no dia da fundação, e dali para cá veio se somando, né? Trabalhando, conquistando, teve por longo tempo em prédio emprestado, alugado, e chegou à sede própria, prédio que estamos até hoje. E veio vindo e viemos melhorando também a parte estrutural, física aqui do prédio, remodelou bastante, mas o mais importante foram as lutas e as conquistas dos benefícios para a nossa classe.
24: Especial para o Campo Notícias, da Rádio Integração de Restinga Seca, 98,5 FM, Rafael da Silveira Rosa.
0: Obrigada, Rafael. Nosso giro termina aqui, mas o programa ainda guarda espaço para uma conversa mais demorada. Depois do intervalo, chega a entrevista da semana, com mais tempo para ouvir a fonte e aprofundar a conversa. A gente volta já.
2: Oito e 16.
13: Delta FM, temperatura 4 graus. 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
0: Chegamos ao último bloco e agora a notícia ganha mais tempo e mais contexto. Na entrevista da semana, a proposta é ouvir, perguntar e entender melhor um assunto que tem repercussão no agronegócio. Uma produção da AgroEffect em parceria com a RádioSul.net, com apoio de Sindag, o Sindicato Nacional da Aviação Agrícola, e Senar, conhecimento que movimenta o agro. Vamos à entrevista. O Campo Notícias chega longe porque tem uma rede forte que caminha junto com o agronegócio. 96 FM de Uruguaiana, Pitangueira de Itaqui, Sorriso de São Martinho, Difusora de Arroio Grande, Missioneira de São Luís Gonzaga, Planetário de Espumoso, RCC de Santana do Livramento, Cotricel de São Cepé. Nosso muito obrigado a cada emissora que faz parte dessa caminhada junto com o agro.
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0: A cachaça brasileira vive um momento de expansão, com alta de 21,5% no número de estabelecimentos produtores no último ano. O presidente do Instituto Brasileiro da Cachaça, Vicente Bastos Ribeiro, fala sobre qualidade, formalização, combate à informalidade e o desafio de consolidar a bebida como um destilado brasileiro de referência. A entrevista é de Nestor Tipa Júnior.
5: E a gente vai conversar agora aqui no programa O Campo e Notícia com o presidente do Instituto Brasileiro da Cachaça, o IBRAC, Vicente Bastos. Vicente, prazer ter você conosco aqui no programa.
6: Ah, muito prazer ter essa oportunidade de comunicar, viu?
5: Bom, Vicente, tivemos aí, né, uma alta aí de 21,5% no número de estabelecimentos registrados elaboradores de cachaças no último ano. O que, que a gente pode explicar sobre esse crescimento desse setor?
6: Bom, a cachaça vem se dinamizando já há algum tempo. É um processo até que tem uma onda mais longa e uma onda mais curta. A onda longa, vamos dizer, começou em meados da década de 1990, quando a cachaça começa a se transformar como o destilado brasileiro, um destilado de excelência, ainda muito timidamente, mas já ganhando um público que passou a ver a cachaça com menos preconceito, esse tipo de coisa. Há do lado também da oferta uma melhora entre produtores, uma consciência da qualidade, etc. E vem esse trabalho de mais de 30 anos e agora nos últimos anos vem um trabalho importante pelas entidades oficiais e paraoficiais. Então, por exemplo, o trabalho do Ministério da Agricultura tentando apoiar os produtores, inclusive parte desse crescimento dos estabelecimentos, não todos, tem a ver um pouco com a formalização de alguns estabelecimentos que operavam antes na informalidade. Há também um dinamismo com apoio da APEC, né, que é a Agência Brasileira de Exportação. Há outras entidades envolvidas, como o SEBRAE, como a CNA, como a Embratur, né? Porque, na verdade, a cachaça é o Brasil na garrafa. Então, é uma coisa que vai se transformando com o próprio Brasil. A gente tem, por exemplo, um fator que tem impulsionado muito a cachaça, que é uma preferência crescente das mulheres pela cachaça. As mulheres que estavam completamente ausentes desse quadro, eu diria que nas últimas duas décadas começam a se envolver com a cachaça e querer consumir, querer experimentar. E eu acho que tem a ver com o processo mesmo de afirmação feminina, esse tipo de coisa. Então, você tem nesse anuário estatístico, que se refere ao ano de 2025, você tem esse crescimento muito expressivo dos estabelecimentos produtores, como você falou, em torno de 21%. Você também tem um crescimento expressivo nos produtos registrados, que foi em torno de 16%. E você tem também, em termos de espacial, dos municípios envolvidos. Como eu falei, a cachaça é um pouco, ela começa com o Brasil, no século XVI, e é a nossa bebida nacional. Para você ter ideia, se produz cachaça em todo o Brasil, exceto em dois estados, que é o Amapá e Roraima, que tem biomas amazônicos e fica mais difícil a cultura da cana-de-açúcar. Mas, quer dizer, o resto todo do Brasil se produz cachaça em terroirs bastante diferentes, diversos. E esse processo é um processo que vai continuar. A cachaça tem alguns desafios. Primeiro, o Brasil precisa aceitá-la como seu destilado. Assim como o México aceita tequila, assim como o Reino Unido aceita o escocês como seu destilado, a França, o conhaque. O Brasil precisa evoluir para isso.
5: Acho importante essa questão, Vicente, falaste do consumidor, né? Essa desmistificação desse destilado junto a esse consumidor. Vocês estão percebendo, então, isso? De que cada vez mais ele tem compreendido a importância e o trabalho é feito em relação ao consumo, e quanto isso também ajuda, né, lá na ponta a produção?
6: Exatamente, porque é uma coisa que está toda conectada. Quer dizer, o primeiro consumidor entender que, aliás, a tendência do mundo hoje, do planeta inteiro, é consumir destilados, consumir menos e destilados melhores. Essa é a ideia. Então, o consumidor precisa entender isso. Ele não deve consumir nenhum produto que não seja formal, que não tenha o que eu falo, responsável técnico, registro oficial, sujeito a auditorias de qualidade. Ao mesmo tempo, ele tem que procurar momentos de consumo positivos. O álcool é impressionante como um elemento de celebridade, celebração, de relaxamento. E, então, isso vai junto, uma coisa está junto com a outra. E o que acontece? Esse tipo de posição vai, na verdade, ser positivo em relação aos produtores. E a gente está vendo um avanço muito grande na qualidade das cachaças que estão disponíveis cada vez mais no mercado. E isso se reflete um pouco com os prêmios internacionais, dos melhores concursos do mundo de destilados que a cachaça tem ganho. São medalhas de ouro, medalhas de prata, e junto disputando com outros destilados famosos, etc. Então, esse conjunto, isso anima os produtores também. Há uma, eu diria, uma concorrência positiva por qualidade, e esse é o caminho do futuro. Produtos formalizados em unidades de produção com boas práticas de fabricação e consumidores procurando cada vez produtos melhores, que mais agradam, porque os produtos vão ser diferentes também. Isso vale a pena a gente detalhar, né? O Brasil é muito grande, então tem um conjunto de regiões, de terroirs diferentes.
5: Bom, Vicente, quero te agradecer a disponibilidade de estar aqui com a gente, falar desse assunto tão importante e mostrar esse crescimento desse setor em todo o Brasil. Agradeço já e desejo sucesso ao trabalho de vocês.
6: Muito obrigado, foi um prazer te conhecer, tá? Até logo!
0: Obrigada, Nestor. 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Nossa edição de hoje termina. Nas próximas semanas já tem um destino certo, a Expo Inter. A partir da próxima edição, o Campo em Notícia apresenta dois programas especiais sobre a feira, começando pelos principais destaques, novidades e assuntos que vão movimentar Esteio, uma produção da AgroEffective em parceria com a RádioSul.net, com apoio de Sindag, o Sindicato Nacional da Aviação Agrícola, e Senar, conhecimento que movimenta o agro. Obrigada pela companhia e até a próxima edição do Campo em Notícia.
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2: 8:28.
13: Delta FM, temperatura 4 graus.
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pitangueira, minha amiga. Quero escutar a cantiga dos sabiás destas vertentes, que cantam sobre teus galhos molhados pelos orvalhos das madrugadas ridentes. Quero sentir a frescura da tua sombra e a doçura dos teus frutos saborosos, que me trazem relembrança dos meus tempos de criança, dos meus sonhos nebulosos. Quero sentir minha infância na delicada fragrância da flor silvestre e da fruta, das flautas que a natureza, com arte, ciência e beleza, plantou aqui nesta gruta. Aqui eu recuo nos anos, esqueço os meus desenganos, o mal que o mundo me fez. Aqui ninguém entristece, o velho rejuvenesce, o morto vive outra vez. Aqui não há preconceitos, nem saudades, nem defeitos, não há gemidos nem dor. Não entra aqui o Deus milhão, o monstro sem coração que arranca os olhos do amor. Pitangueira, quem me dera, na próxima primavera, retornar a estes caminhos, tomar banho nesta sanga, comer bastante pitanga, ouvindo a orquestra dos ninhos.

Então, buenas, gente especial da minha terra e de tantas terras diferentes. Cá estamos nós de novo, boleando a perna, dando o de casa, puxando um cepo, cevando um mate, eles convidando. Vamos de novo, com a música, com a cultura do Rio Grande, pelos caminhos deste campo afora. Muito felizes hoje, registrando dois novos prefixos que vêm nos fazer parceria. Boas-vindas para a Rádio Timbre de Galo de Camboriú, para a Rádio Galdéria de Palhoça. Mil graças, Santa Catarina abraçando cada vez mais a cultura gaúcha. E ainda, para completar a nossa felicidade, estamos reencontrando uma velha parceria, Capotas Cabral, o apero de luxo da tua picape. 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O programa começou com poesia de Adail Bittencourt, membro da Estância da Poesia Crioula, o poema Pitangueira. Depois ouvimos Délcio Tavares, Sanga Pitanga Sabiá, e Elmo de Freitas completou cantando Celeiro. Com isso completamos já o primeiro bloco, o primeiro espaço do programa. Vamos para o primeiro intervalo com mensagens valorizadas da parceria aqui da casa e retornamos num instante para te apresentar todas as atrações que arrebanhamos para o campo afora de hoje. Me espera aqui, tia.

0: 8h43.
1: Delta FM, temperatura 5 graus.
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5: E então vamos, como sempre, às atrações que recolutei para te oferecer ao longo deste Campo Afora de hoje. Daqui a pouquinho tem o jeito gaúcho de falar. Puçuca. Tu sabes o que é puçuca? Conhece algum? Vamos estudar o sentido desta palavra no nosso linguajar gaúcho. Na invernada da poesia, um poema ecológico do Lúcio Borges de Moraes. Preserve o que é de todos. Na medicina caseira, as

Meu livro Curiosidades, História, Relatos e Causos nos fala sobre o General Osório e algumas das façanhas do General Osório. Cantigas dos Velhos Tempos vem com Telmo de Lima Freitas e com Caraí Guedes. O cantor é jovem, mas a cantiga é antiga. Por fim, na Invernada dos Trovadores, vamos ter uma trova do martelo. E o que eles chamam martelo de pua, isto é, aquele que não perdoa, que bate forte. É Leôncio Amaral e Volney Correia, a dupla de trovadores que teremos lá no arremate do programa. E além de tudo isso, estaremos, como sempre, dando especial atenção aos amigos que interagem conosco, mantendo sempre em aberta a participação no nosso e-mail, campoafora@gmail.com, no Torpedo ou WhatsApp, 51999-335-456, ou ainda na página do Facebook, Odilon Ramos, Campo Afora. Também já é de praxe, no segundo espaço do programa, cantar uma das minhas. E hoje, então, dedicando especialmente este programa ao amigo agricultor, aquele que está provavelmente apreensivo, porque o clima não tem sido muito favorável. O Canto do Pequeno Agricultor. Depois, complementamos com o grupo Fandangaço.

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0: Este é o grupo Fandangaço com Ouro dos Arrozais. Antes, cantamos nós com a valiosíssima parceria do Trio de Ouro, o Canto do Pequeno Agricultor. E agora, amadrinhado sempre pelo costado instrumental do Wilson Guimarães, o Campo Afora faz mais um pequeno intervalo e retorna em seguidita.
1: Delta FM, temperatura 5 graus.
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0: Para participar do programa Campo Afora, os amigos podem se valer do chasque eletrônico, como é chamado o e-mail, campoafora@gmail.com. A página do Facebook, Odilon Ramos Campo Afora. E o mais utilizado, que é o WhatsApp 51999-335-456. Através do Facebook, nestes últimos dias, recebemos um chasque do Wilson do Nascimento, que é o nosso novo parceiro, que é a emissora que vem nos fazer companhia. Um grande abraço ao Wilson, muito obrigado pela confiança. Como eu disse no início, temos duas novas parcerias, a Timbre de Galo de Camboriú e a Galdéria de Palhoça, que vem se somar ao rol das emissoras divulgadoras da cultura gaúcha através do Campo Afora. No WhatsApp, a mensagem do professor Ricardo Colgo, de Bagé. Se hoje os seus planos precisarem mudar, lembre-se de que os planos de Deus nunca perdem o rumo. Às vezes, aquilo que parece um desvio é exatamente o caminho que conduzirá você para algo muito melhor. Ricardo Colgo, graças, só coisa boa. Na escuta, largando para Rio Pardo para buscar a chama crioula. Baita abraço com os dois braços, diz o Tchê Salgado, Balneário Camboriú, buscando a chama crioula. O maior legado de um pai não são os bens que ele deixa, mas os valores morais que seus filhos carregam para a vida. É a mensagem do Valdecir Cristiane. Mais uma vez, obrigado e um abraço com os dois braços, Valdecir. Paulo Seiva Lima, de passagem pelo contato no WhatsApp, deu um oi e se bandiou. Foi adiante sem mais dizer. Gilda Gonçalves, de Rio Grande, mais uma vez, de passagem pelo contato no WhatsApp, deu um oi e se bandiou. Foi adiante sem mais dizer. Gilda Gonçalves, de Rio Grande, mais uma vez, obrigado, Gilda. O Marco Lino, de Roque Gonzales, que se diz afilhado do Xiru Missioneiro e do Jorge Guedes. Grande abraço, mandou imagens da propriedade lá onde está nascendo um galpão bem gaudério. Eric e esposa Júlia, São Gabriel, na audiência do Campo Afora, muito obrigado. E aí vem a música do programa para alegrar estes amigos.

Hamilton Lima, com a participação do Sadito Nato, Se o Rio Grande Me Precisa. Antes, Chiru Missioneiro, atendendo o pedido, nos trouxe Marca do Sul. Agora vem mais um pequeno intervalo, sempre ao som da gaita do Wilson Guimarães. E a gente retorna em seguidita com muito mais campo afora. Música.

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1: 9:12.
2: Delta FM, temperatura 6 graus.
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Hoje amadrinhado pela gaita do Wilson Guimarães. Autêntico Barbaridade. Como neste shot intitulado Roda de Amigos. Assim é o nosso programa Campo Afora, uma roda de amigos. Homenageando daqui e lembrando com saudade dos amigos do CTG Sinuelo dos Gerais, aí em Luiz Eduardo Magalhães, na Bahia. Um abraço ao casal João e Sônia Kufel. Um abraço ao Toninho Gaúcho, que dirige a Rádio Capital de Luiz Eduardo Magalhães, que transmite este nosso Campo Afora. Graças, Toninho.

0: Um gaúcho prevenido não mete a mão em cumbuca, não dá chance pro azar, nem confiança pra puçuca. Opa, que palavra vem a ser essa, tchê? Puçuca, o que quer dizer?
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0: Puçuca é uma palavra de origem regional, comum aqui para as bandas do sul, e que significa uma pessoa pedincha, que vive pedindo favores, que vive pedindo dinheiro, coisas emprestadas, carona, bem sem cerimônia, bem descarado, bem cara de pau, para usar um termo mais atual. Puçuca, o que diz o nosso dicionário de regionalismos do Rio Grande do Sul? Puçuca, que tanto pode ser escrito com C cedilha ou com dois S's, é o mesmo: filante, pedinchão, usurário. É a mesma coisa que puçuqueador, puçuca. Como muito bem cantam o Sandro Oliveira, com a participação especial do Paulinho Micharia.

Este foi o Marcelo Oliveira, moço domeiro e moça bonita. Antes nós ouvimos o Sandro Oliveira, com a participação especialíssima do Paulinho Micharia em O Chorão. Está na hora de dar água para os cavalos. Pequeno intervalo e já montamos de novo. Me espera aqui, tchê.

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1: Delta FM, temperatura 7 graus.
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2: Enquanto estamos aqui nos preparando já para o setembro que vem chegando e as comemorações farroupilhas, com compromisso assumido em Torres, na segunda ronda farroupilha de Torres promovida pela Igreja São Domingos, através do DTG Invernada São Domingos, vamos vendo que por todo lado se preparam eventos, os mais variados, não apenas para a Semana Farroupilha, mas já antes. Como noticia o blog Ronda dos Festivais, dirigido pelo Jairo Reis, que nos fala da 14ª Galponeira de Bagé, dias 4, 5 e 6 de setembro. Um dos maiores e mais tradicionais festivais de música nativista do Rio Grande do Sul, a Galponeira de Bagé. E aproveito a grande audiência do programa Campo Afora para abraçar a comunidade bagéense e dizer que até me gustaria lhes fazer companhia neste evento. Infelizmente, até agora não nos foi propiciada uma oportunidade para tal. O nono Manancial Missioneiro da Canção é um festival de Bossoroca e tem inscrições até o dia 30 de agosto. O evento propriamente dito está previsto para 16 e 17 de outubro, como já disse, na cidade de Bossoroca, na terra do Noel Guarani. E já estão acontecendo aí a Sesmaria da Poesia Gaúcha, em Osório, a 27ª quadra da Sesmaria, programada para 12 de setembro. E já estão sendo conhecidos no blog Ronda dos Festivais as obras selecionadas para a Sesmaria de Osório.

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1: Versos de Lúcio Borges de Moraes. Preserve o que é de todos. 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

preservar o que é de todos não é favor, nem é luxo. É tema para o gaúcho que através do verso diz: vale para todo o país, para o mundo até o infinito, seguir o que ficou escrito por São Francisco de Assis. São Chico, Santo Gaudério, de uma existência sofrida, que proclamou toda a vida ser irmão da natureza, falou com muita clareza da água, do sol, da mata, do céu e o que retrata a sua santa beleza. Este santo já pregava preservação à natura. Sua mente divina e pura já previa a malvadeza. Uns em busca de riqueza, outros só por mero esporte, poluindo de toda sorte as coisas da natureza. Desta feita, a autoridade que este apelo nos fez foi o pastor polonês, com um sentimento profundo, falou para todo mundo, pedindo ao povo em geral, na campanha fraternal por João Paulo II. Ele falou em boa hora e o mundo ouviu o seu brado: eu quero ser seu soldado sem pretender ser herói. A injustiça me dói, me faz empunhar a lança para com garbo e pujança enfrentar o que destrói. Enfrentar pedindo a Deus que nos ensine o caminho, falando com o vizinho, trocando ideia a respeito. Havemos de achar o jeito de acabar com esta guerra e embelezar nossa terra, como Deus teria feito. Se o Rio Grande do passado, da tropilha e do rebanho, se o bom gaúcho de antanho, nos seus bons tempos de outrora, tocasse a relho e a espora, o destruidor do pampa, como não seria a estampa deste Rio Grande de agora? Por isso é que eu me arremango, planto árvore e planto flor, para ver se volta a cor do Rio Grande primitivo, e até com o pé no estrivo, para camperear no além, recomendarei a alguém: preserve o solo nativo.

Todo mundo diz que gosta de criança, mas tem gente que joga lixo na natureza e vai sujando tudo. Não dá pra entender. Beiras de estradas, riachos, lagoas, matos, tá ficando tudo sujo. Ei, pessoal, eu quero um mundo limpo pra viver. Se vocês gostam de criança, pensem na herança que vão deixar pra nós. Não jogue lixo na natureza.

0: complementando este momento de enaltecer a natureza e a sua preservação, nós escutamos com João Luiz Correia, Recanto da Natureza, Paulo Costa e convidados, Brasil Estende a Tua Mão. Vamos a um pequeno intervalo e já voltamos.
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2: 9:43.
3: Delta FM, temperatura 8 graus.
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0: Ao som desta rancheira do Wilson Guimarães, que tem o título Farroupilha, aproveito para transmitir um recado especialmente à direção, às direções das emissoras que transmitem o Campo Afora. Estou disponibilizando para esse período pré-semana Farroupilha uma série de programetes alusivos à história. Chama-se Farrapos, a Grande Revolta do Sul. São 88 programetes, com duração de 3 a 5 minutos cada um, e que me ocupou meses de pesquisas por vários livros e autores diferentes. Então, mantenham contato se houver interesse em colocar 88 programetes contando a história da Revolução Farroupilha.

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1: Cura um cachumba quebrando lumbago, veneno de cobra, bronquite, pigarro.
2: A maior parte das matérias que temos veiculado neste espaço da medicina caseira no campo afora é fruto do trabalho do nosso querido amigo Frei Wilson Zanatta, grande pesquisador, grande estudioso da matéria. No seu livro Plantas

está no meio das matas pode chegar até 30 metros. A espécie, o ipê roxo, floresce na primavera com flores roxas, é claro, e a multiplicação é realizada por sementes. Árvore medicinal tradicional, cuja casca é a parte mais usada na fitoterapia para preparo de chás e tinturas. Há relato de uso por povos originários. Os que nós chamamos de índios, do Brasil e do Paraguai, para artrose, febres e distúrbios intestinais e circulatórios. Então, o ipê roxo se destaca no combate a tumores e alguns tipos de câncer, com ação antibiótica contra fungos e bactérias, efeito anti-inflamatório e atividade inibidora sobre HIV. É protetor gástrico, combate H. pylori, aquela bactéria malvada da gastrite, inflamações de pele, garganta, problemas uterinos, hemorroidas e candidíase. Para uso externo, o ipê roxo funciona como cicatrizante em queimaduras e feridas superficiais e auxilia no controle da psoríase. Como é que se usa? O chá da casca do ipê roxo se faz decocção da casca por cerca de 5 minutos e depois toma-se 3 xícaras ao dia durante 20 dias e, se necessário, repete-se. A tintura, toma-se 15 gotas 3 vezes ao dia por 20 dias. Usar a mesma tintura para pomada e banho de assento. São algumas observações sobre o ipê roxo, complementando que é contraindicado para gestantes, lactantes e usuários de anticoagulantes. Ipê roxo. Mais informações no livro do Frei Wilson Zanatta, que pode ser adquirido inclusive no site do Instituto Cultural Padre Josimo, padrejosimo.com.br, na loja virtual, pode-se encomendar o livro do Frei Zanatta.

0: Escutamos o Expedito Abraão e os Campeiros, Deus Quem Sabe. Antes, o grupo Moda Antiga nos trouxe Remédio Caseiro. Vem aí mais algumas mensagens da parceria aqui da casa e em seguidita retornamos com a continuidade deste campo afora. Me espera aqui, tchê.
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5: Delta FM, temperatura 9 graus.
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0: 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No exato momento em que estou produzindo este programa, recebo simpática mensagem do João Luiz. Moro aqui para as bandas do Paraná. Sou natural de Quedas do Iguaçu, mas abandonei a querência para morar na capital, Curitiba. Na região de Quedas, colonização gaúcha forte, minha mãe é de Criciúma. Temos o CTG Pealando Saudade. Então cresci valorizando o nativismo e volta e meia busco ouvir umas rádios da região. Que maravilha! Muito obrigado, o João Luiz. Nos acompanhando, então, através da Terra Gaúcha. Mil graças! E é importante sempre que os amigos que interagem digam em qual canal, em qual emissora estão acompanhando o nosso Campo Afora.
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0: Meu querido amigo Paulo Roberto de Fraga Cirne, grande poeta, trovador, historiador, publicou um livro belíssimo que gentilmente me alcançou um exemplar. Curiosidades, História, Relatos e Causos. E dedicou um generoso espaço a falar sobre um personagem ilustre da nossa história, o General Osório. Vou ler apenas parte do que escreveu Fraga Cirne. Oficial mais benquisto do exército. Conforme Batista, Osório era o oficial mais benquisto e respeitado do exército brasileiro, inclusive entre militares platinos. Possuía o dom de saber lidar com as pessoas. Ferido no Paraguai, retornava Osório ao Brasil para tratamento quando o navio que o conduzia atracou em Rio Grande a 15 de novembro de 1869, o povo que sabia da sua chegada foi se apinhando para vê-lo. Quando desembarcou e subiu numa carruagem que o levaria à casa do cunhado, a população desatrelou os cavalos e foram puxando o carro na mão. Maior homenagem que se poderia prestar a alguém naquele tempo. E conforme Figueiredo, num outro momento, sua popularidade era visível. Quando chegou para tomar posse como senador do Império, grande massa popular, principalmente jovens, o esperava no Rio de Janeiro em 28 de abril de 1877. Desatrelaram então os cavalos do carro que o transportava e passaram a puxá-lo pelas ruas aos vivas e sob pétalas de flores, ato que chegou a espantar o próprio Osório. E para complementar ainda um outro trecho desta narrativa que o Fraga Cirne coloca, versos para a esposa morta. Voltando do Paraguai, em 1º de dezembro de 1869, com o estado de saúde abalado, ao passar por Montevidéu, soube do falecimento de sua esposa, Dona Chiquinha, em 4 de novembro, de um acidente vascular cerebral. Com grande sentimento, Osório escreveu os versos intitulados Como Viverei Sem Ti. Desde esse fatal momento que a tua vida perdi, abismado na tristeza, como viverei sem ti? Cuidados consumidores, só no meu peito senti. Se só com ouvir-te me alegro, como viverei sem ti? Quanta ausência custaria, certamente não previ. Hoje por ti suspirando, como viverei sem ti? Como esposa amante eterna, sempre teus passos segui. Hoje a longa distância, como viverei sem ti?

0: A produção deste programa, que é feito com bastante tempo e com bastante pesquisa, mesmo assim, às vezes, nos exige alguma improvisação. O desfecho da história contada do General Osório e a sua poesia apaixonada para a mulher que faleceu me obrigou a, de última hora, trocar a música que havia programado. E então nós escutamos aí esta linda interpretação do Délcio Tavares para Versos do Amor Sem Fim, para coroar a história bonita de um herói gaúcho que, no fundo, era também um romântico, como se pôde ver na sua poesia ao final da história. E cumprimentos mais uma vez ao Paulo Roberto de Fraga Cirne, que me obsequiou com este seu livro Curiosidades, História, Relato e Causos, que ainda voltarei a utilizar neste programa. Ainda sob os acordes do Wilson Guimarães, nesta sua autêntica gaita, tocando Romaria dos Navegantes, o Campo Afora faz mais um intervalo e retorna em seguida com o último quadro, A Invernada dos Trovadores. Me espera aqui, tia.
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2: 10:13.
3: Delta FM, temperatura 9 graus.

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5: Para participar deste programa, os amigos podem se utilizar do nosso e-mail campoafora@gmail.com. WhatsApp 51 999 335 456, ou a página do Facebook Odilon Ramos Campo Afora. Convido também a interagirem conosco e participarem das nossas lives na rede social, na página Odilon Ramos Poeta, no canal do YouTube ou na web rádio Campo Afora, onde praticamente todos os dias nós estamos no ar, interagindo com gente de todo o Brasil, trocando ideias, ouvindo música e poesia. Muito obrigado a todos os que nos presenteiam com o carinho da sua audiência. E aqui, no Campo Afora, somos mais de 50 emissoras transmitindo a mensagem do gauchismo. Mês de setembro se aproximando, festividades da Semana Farroupilha. Estaremos atuando em Torres, na segunda ronda Farroupilha de Torres. Acabo de receber um convite também para participar de um encontro dos defensores públicos do Rio Grande do Sul, que não divulgo em detalhes porque trata-se de um evento fechado, mas também com muita honra estarei recitando poemas e canções para os agentes da Defensoria Pública do Estado. E os nossos livros, os livretos de literatura de cordel, também preciso aproveitar para fazer esta propaganda. Estão disponíveis, podem ser adquiridos os nossos livretos de literatura de cordel, mais o livro Antes Que Me Esqueça, que ainda resta um saldo, no WhatsApp 51 99 334 6859, falar com a Vani.
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5: Hoje eu trago uma trova do martelo e o chamado martelo de pua. Para quem não sabe, é quando os trovadores resolvem trocar farpas, puaços, como se fossem dois galos de rinha. E a trova do martelo. Os trovadores de hoje são Leôncio Amaral e Volney Correia, que, se não me engano, estão confirmados na Semana Farroupilha de Torres também, da qual participaremos. Com os senhores, Leôncio Amaral e Volney Correia.

E chegamos ao arremate de mais este programa Campo Afora. É hora de fazermos os devidos agradecimentos, cantar a saideira e tal. Irmo-nos despedindo e dando espaço para a próxima atração que vem aí na emissora. Agradecimentos à direção da rádio que nos permitiu uma vez mais ocupar este tempo na sua grade de programação, a cada colega de trabalho, que especialmente os da equipe técnica, são os que fazem a arte final de colocar o Campo Afora no ar. Agradecimentos à FIDA de Caçapava do Sul, produtora do FIDAGRAM e do Mineraliza FIDA, e a Capotas Cabral, nossa nova parceria, nova velha parceria, o apero de luxo da tua picape. Só tem uma, hein? 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Ao ouvinte, razão maior de tudo que a gente aqui faz. A Deus, nosso Pai e Patrão, que nos deu vida e saúde para aqui estarmos de novo. Fiquemos na sua companhia. Um abraço com os dois braços, só coisa boa, e até a semana que vem, mesmo dia, mesma hora, mesma emissora. Gracias.

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3: Olá, começa agora o Bagé em Ação, programa de prestação de contas da Prefeitura de Bagé. Hoje vamos falar sobre o primeiro encontro de guasqueiros, a entrega de escrituras de imóveis aos moradores da antiga Coab e uma nova etapa na reconstrução da cidade de Santa Fé. O primeiro encontro de guasqueiros Jesus Veloso movimentou o Parque do Gaúcho. O evento teve como objetivo valorizar o artesanato em couro e os saberes tradicionais ligados à lida campeira. O governo do estado e a prefeitura fizeram a entrega de 204 escrituras de imóveis da extinta Companhia de Habitação, a Coab. A iniciativa do Tribunal de Justiça do Rio Grande do Sul permite que os proprietários obtenham a documentação sem custos, assegurando a propriedade definitiva dos imóveis.
4: Há 50 anos eu esperava ela aqui, que agora eu sei que a casa é minha mesmo. Eu olho para ela e digo, parece mentira que eu ganhei essa escritura.

0: Entra em execução mais uma etapa da obra do Centro de Eventos Terra Cambará, que reproduz a construção arquitetônica da cidade cenográfica de Santa Fé. Internamente, o prédio contará com espaço moderno para eventos. O valor total do investimento é de R$ 570 mil, reais, com contrapartida municipal de mais de 200 mil. Cidadão bagiense, o pagamento dos impostos garante os investimentos em obras e serviços que você confere nesse programa. Até a próxima semana.
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Alô você, bom dia meus amigos, ligados aqui na 99.7. A partir de agora eu, Jones Nogueira, vou contigo para mais uma edição do Bem Campeiro, aqui pelas ondas da mais ouvida da cidade 99,7 e também pela internet, pelo www.deltafmbagé.com.br, também aplicativo e também Alexa. São várias opções para você ouvir a melhor programação de Bagé e região, tá certo? É isso aí, vamos em frente, vamos trazendo a boa música do Rio Grande nesta manhã de domingo, hoje 23 de agosto, estamos adentrando a última semana do oitavo mês desse 2026. Tá indo a galope, rapaz, tá indo a galope aí, o 2026, né? Então já estamos aí quase finalizando o oitavo mês deste ano. Muito bem, meus amigos, na central de áudio me acompanha o grande Marcos Nogueira, vai conosco o Relâmpago Marquinhos, vai com a gente trazendo muita música boa para você nesta manhã ensolarada, uma manhã, diga-se de passagem, muito bonita aqui na Rainha da Fronteira, um sol lindo brilhando, né? Tá bom para lavar roupa hoje, né, Marquinhos? Tá bom para lavar e secar a roupa, né? Já foi duas máquinas já? Barbaridade. Não é fácil, rapaz. Não é fácil, mas faz parte, né, guris? Mas vamos lá que vem, a chuva vem de novo pra semana que vem, hein? Já vamos atualizando. Daqui a pouco a gente traz as atualizações aí da previsão do tempo, né? Mas vem chuva por aí de novo, gurizada. Então vamos agilizar. Quem tem coberta pra lavar e tudo mais, né? Roupa e toalha e tudo, já agiliza, porque na semana tem chuva novamente aqui na Rainha da Fronteira. Muito bem, meus amigos. Vamos chegando por aqui. Lembrando o seguinte também, você pode e deve participar aqui conosco através do nosso WhatsApp 999-352436. É o WhatsApp aqui da Rádio Delta, esperando aí a tua mensagem, o teu pedido. Então, manda aí a tua participação, tá certo? 999-352436. Pode mandar a tua mensagem aí, né, aqui para o nosso WhatsApp e participar conosco. 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Muito bem, abrindo aí a programação do Bem Campeiro de hoje, começamos com o bagiense Lucas Gross.

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Muito bem, muito bem. Agora 11 horas mais 5 minutos. 11 e 5. A temperatura nesse momento aqui em Bagé, na faixa dos 10 graus nesse momento aqui na Rainha da Fronteira. Seguimos em frente aqui com o Bem Campeiro nesta manhã de domingo, hoje 23 de agosto, trazendo aí a boa música do Rio Grande aqui na Rainha da Fronteira, tá certo? É isso aí, vamos em frente, lembrando que vamos aqui, ó, com a força e parceria da Empório Gelei. 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Muito bem, vamos em frente trazendo mais música para você. Vamos abrindo esse bloco com Mauro Moraes.

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3: Muito bem, 11 horas mais 18 minutos, 11:18. Temperatura é de 10 graus nesse momento aqui na Rainha da Fronteira. Vamos em frente, trazendo mais música para você ligado aqui com a gente, para você que nos acompanha nesta manhã de domingo, uma manhã muito bonita aqui na Rainha da Fronteira, né? Uma manhã de bastante sol aqui em Bagé, tá certo? Então, nosso muito obrigado aí pela companhia. Tá certo? Deixa eu mandar um abraço aqui para um grande amigo que está também ligado na nossa programação, meu amigo Marciziane. Alô, gurizinho! Grande abraço, obrigado aí pela companhia que ele nos acompanha. Em breve estará inaugurando um novo espaço aqui em Bagé. Um forte abraço, meu amigo Marcir. Tá ligado conosco. Valeu, mestre. Um forte abraço e sucesso aí para ti na tua empreitada. Tá bom, meu querido? Um grande abraço. Muito obrigado aí pela tua companhia. Muito bem, vamos abrindo aí essa programação desse bloco. Vamos lá. Abrindo com um clássico gaúcho, Luiz Marenco.

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0: Muito bem, 11 horas mais 35 minutos. Temperatura nesse momento aqui em Bagé segue na faixa dos 10 graus. Aqui na Rainha da Fronteira seguimos em frente. 11, olha aí, atualizou, hein? 11 graus é a temperatura nesse momento aqui em Bagé. Seguimos em frente com a nossa programação trazendo muito mais música para você. Lembrando que a gente vai chegando por aqui, né? 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Bueno, deixa eu registrar aqui uma participação, deixa eu registrar aqui para o pessoal que está ligado conosco. Vamos ouvir a participação que está chegando por aqui.
1: Buenos dias, meu amigo Jones. Temos aqui no Piraí, no Viola, por aqui. Uma enchente grande, sem luz, mas com o radinho a pilha aqui, né? Um abraço, me manda um abraço daí, me manda uma música.
0: Aí, nosso amigo Jorge Rosa tá ligado conosco. Alô, Jorge, grande abraço, gurizinho, obrigado aí pela companhia lá no Viola, rapaz. Tão sem luz, mas o radinho a pilha bombando lá para aquelas bandas. Um forte abraço e atenção equatorial, o pessoal da Viola lá tá precisando, né, de uma manutenção lá, o pessoal tá sem luz. Olha aí, o pessoal da Equatorial, uma força lá pro pessoal do Viola. O pessoal tá ligado conosco, tá sem energia nesse momento. E nosso amigo Jorge Rosa tá com o radinho à pilha, ligado na nossa programação. Um abraço pro meu amigo Jorge, pro Amado também, né? O Amado, ele é de Viteadeiro, tá por lá também, alambrando por lá. Olha aí, um abraço pro nosso amigo Jorge Rosa e também pro Amado lá de Viteadeiro. Né, nossos lindeiros aqui, né? Pra quem não sabe, né? O Bagé faz fronteira, literalmente, com o Viteadeiro. Né, o nosso quintal de Bagé aqui faz fronteira com o quintal de Viteadeiro, no Uruguai. Então, Bagé é sim a rainha da fronteira. Tem aquela galera que, né, Bagé não é fronteira, fronteira é a Ceguá. Negativo. Bagé é fronteira sim. Se você pegar o mapa, né, mapa de Bagé, e olhar, bota no Google Maps do teu celular aí e abre ali para você ver ali a fronteira. O quintal de Bagé é fronteira com o quintal de Viteadeiro, no Uruguai, tá certo? Então, para quem não sabia, tá sabendo agora, e para quem teima dizer que Bagé não é fronteira, é sim, é só abrir o mapa. É isso aí. Bueno, gurizada, vamos trazer música para você ligado aqui com a gente. Vamos abrir. Ah, daqui a pouco vamos tocar uma música do Jorge Rosa. E o Jorge Rosa, além de alambrador, é cantador também, rapaz. É, o homem é mil e uma utilidades. É, daqui a pouco vamos tocar uma música aqui do Jorge Rosa, tá bom, Jorge? Daqui a pouco a gente vai tocar uma das suas canções aqui. Beleza, gurizinho? Forte abraço. Muito bem, vamos trazendo mais música, abrindo esse bloco com Ennio Medeiros.

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0: Muito bem, tá aí meu amigo Jorge Rosa. Alô, Jorge, lá no Viola, tá ligado conosco? Ele que encerra esse bloco aqui na programação do Bem Campeiro. Um abraço, meu amigo Jorge. Ele e o amado lá de Vitiadeiro estão trabalhando, alambrando nesse momento, né? E acompanhando a nossa programação. Ele que encerra esse bloco aqui do Bem Campeiro por agora. Muito bem, a gente vai para um rápido intervalo e já já a gente volta com muito mais para você.
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1: Muito bem, estamos de volta aqui pela Mais Ouvida. Agora são 5 minutos. Temperatura nesse momento é de 13 graus. Olha aí, 13 graus é a temperatura. A gente segue em frente com a nossa programação, trazendo mais música para você. 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Muito bem, vamos em frente. Vamos acelerar um pouco mais as coisas, Xê? Vamos acelerar um pouquinho mais? Vamos então. Vamos abrindo esse bloco com Quarteto Fronteira.

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0: Muito bem, tá aí Mano Lima, fechando meia hora, mais meia hora de muita música aqui no Bem Campeiro. Essa música eu vou mandar lá pro nosso colega Marquinhos de Cessar, deve estar ligado aqui com a gente também, né? Ele que gosta muito dessa música, ele tava querendo essa música, mas me deu o nome de outra música que não tinha nada a ver. Demoramos até achar a música que ele queria, mas era essa aqui mesmo. É do Mano Lima. Valeu, Marquinhos, nosso colega da Rádio Difusora. É um grande abraço, ele deve estar ligadinho aqui conosco. Muito obrigado aí pela companhia. A gente vai para um rápido intervalo e já já tem muito mais para você aqui no Bem Campeiro.
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0: Muito bem, vamos em frente aqui com a nossa programação. É o Bem Campeiro, aqui pela mais ouvida. Agora meio-dia, mais 32 minutos. Temperatura ainda na faixa dos 13 graus aqui na Rainha da Fronteira. Seguimos em frente com a nossa programação, trazendo muito mais música para você ligado aqui com a gente. 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Muito bem, vamos trazendo mais música, abrindo aí esse bloco aqui do Bem Campeiro, Luiz Cláudio e Tribo da Vaneira.

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0: Muito bem, tá aí, Grupo Sandim, do meu amigo Vevé. Alô, Vevé! Tá ligado aqui com a gente também? E fechou aí mais esse bloco aqui do Bem Campeiro de hoje. A gente vai agora para um rápido intervalo. E já já a gente volta com muito mais para você aqui no Bem Campeiro.
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3: 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Uma e dois.
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0: Muito bem, agora 1h04, 1h04, temperatura nesse momento 14 graus, é a temperatura aqui em Bagé, bastante sol, um domingo muito bonito aqui na Rainha da Fronteira. 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Muito bem, vamos atender essa gurizada que está ligada aqui conosco, a nossa amiga Isaura. Alô, Isaura, está ligada com a gente também, está nos acompanhando. Ela pediu o Ciro Correia e ela oferece para filho e sobrinho que moram em Florianópolis, a Rúbia e o Ítalo. Muito bem, gurizada lá de Floripa. Para matar a saudade da terrinha. Muito bem, Isaura. Vai tocar aí para vocês o Ciro Correia, tá certo? Depois o nosso amigo está participando aqui. Deixa eu pegar aqui a participação dele. Aqui a participação do nosso amigo que está ligado. O Arilson. Alô, Arilson, lá em São Cepé. Tá ligado com a gente também. Alô, Arilson. Daqui a pouco vai tocar a tua participação, tá bom, Arilson? Um grande abraço. Ele e a Cida estão ligados aqui conosco, estão nos acompanhando. E ligadinhos aqui com a gente. Também o Fábio Portela está participando aqui conosco também. Alô, Fábio, está ligadinho conosco, está ligadinho aqui com a 99.7. Muito obrigado aí pela companhia. Também nos acompanha por aqui. Deixa eu pegar outra participação que está chegando. Meu amigo Flávio Pedruzzi. Alô, Flávio. Ele, a prenda Jane Pedruzzi, o Gilmar, o Juliano, né? Também a Fran, o Miguelito, tudo ligado na rádio. Muito bem, um abraço pro meu amigo Flávio Pedruzzi. Inclusive, essa semana eu tenho que ir lá no Flávio, rapaz, dá um jeito nas melenas. Rapaz. Um abraço aí pro meu amigo Flávio Pedruzzi. E vai tocar daqui a pouco, então, para ele a Cadela Baia. Muito bem, um abraço aí pro meu amigo Flávio. Valeu, Flavinho. Um abraço para vocês, todos, toda a gurizada aí ligadinha conosco. Muito obrigado pela companhia. Muito bem, vamos abrindo esse bloco então com a participação da nossa amiga Isaura. Ela pediu Ciro Correia.

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2: 1:19.

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0: Muito bem, muito bem. Tá aí o Walter Moraes fechando aqui a programação do nosso Bem Campeiro deste domingo. É isso aí, o nosso muito obrigado a todos que estiveram ligadinhos conosco. Bem Campeiro volta no próximo domingo, 10h30 da manhã. Rapaz, eu esqueci de anunciar aqui que 1h nos passou a nos acompanhar o grande Leandro Hernandes. Leandro Hernandes vai durante a tarde aqui na 99.7. Marquinhos Nogueira volta na próxima sexta-feira aqui na programação da Mais Ouvida. 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Muito bem, a gente vai para um rápido intervalo. Na volta tem muito mais aí para você e eu me despeço de vocês. Por hoje, retorno, se Deus quiser, amanhã, 5 da tarde, com muita música, energia positiva, informação e alto astral no teu rádio, tá certo? Deixo aqui o meu bom domingo aí para vocês e até amanhã, se Deus quiser. Valeu, gente, um grande abraço a todos. Tchau, tchau.
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4: Uma e 33.
5: Delta FM, temperatura 13 graus.
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0: 2:16.
1: Delta FM, temperatura 14 graus.
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0: gastou dinheiro à toa, né?
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1: 2h35.
2: Delta FM, temperatura 14 graus.
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0: 2h46.
1: Delta FM, temperatura 14 graus.
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6: Três e dois.
7: Delta FM, temperatura 14 graus.
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2: 3:18.
3: Delta FM, temperatura 14 graus.
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3: Olá. Começa agora o Bagé em Ação, programa de prestação de contas da Prefeitura de Bagé. Hoje vamos falar sobre o primeiro encontro de guasqueiros, a entrega de escrituras de imóveis aos moradores da antiga Coab e uma nova etapa na reconstrução da cidade de Santa Fé. O primeiro encontro de guasqueiros Jesus Veloso movimentou o Parque do Gaúcho. O evento teve como objetivo valorizar o artesanato em couro e os saberes tradicionais ligados à lida campeira. O governo do estado e a prefeitura fizeram a entrega de 204 escrituras de imóveis da extinta Companhia de Habitação, a Coab. A iniciativa do Tribunal de Justiça do Rio Grande do Sul permite que os proprietários obtenham a documentação sem custos, assegurando a propriedade definitiva dos imóveis.
4: Há 50 anos eu esperava ela aqui, que agora eu sei que a casa é minha mesmo. Eu olho para ela e digo, parece mentira que eu ganhei essa escritura.
3: Entra em execução mais uma etapa da obra do Centro de Eventos Terra Cambará, que reproduz a construção arquitetônica da cidade cenográfica de Santa Fé. Internamente, o prédio contará com um espaço moderno para eventos. O valor total do investimento é de R$ 570 mil, reais, com contrapartida municipal de mais de 200 mil. Cidadão bagiense, o pagamento dos impostos garante os investimentos em obras e serviços que você confere nesse programa. Até a próxima semana!
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2: 3:34
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2: 3:34
3: Delta FM. Temperatura 14 graus.
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4: 3:47.
5: Delta FM, temperatura 14 graus.
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10: 4 e 5.
11: Delta FM, temperatura 14 graus.
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3: 4:19.
4: Delta FM, temperatura 14 graus.
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6: 4:32.
7: Delta FM, temperatura 14 graus.
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3: 4h49. Delta FM, temperatura 14 graus.
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2: 5 e 3.
0: Delta FM, temperatura 13 graus.
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4: Fala, moçada querida, tudo bem? Tudo certo? Tudo bacana? A partir de agora eu, Luciano Amaral, estou chegando e nós vamos juntos curtindo o melhor do samba, pagode e swing. É isso mesmo, a partir de agora nós vamos juntos passando um filtro na playlist e selecionando aquelas, é o pagodão do final de semana, aquelas que levam a marca e carimbo. Pagou Show, e eu sou o Luciano Amaral e muito obrigado pela sua audiência. Obrigado pela sua companhia, muito obrigado pela sua parceria de sempre, que está aí sempre ligado na programação da Mais Ouvida, na sua casa, no seu trabalho, no playground, no passeio, onde quer que esteja. Muito obrigado pela sua audiência. E tem muita coisa bacana para rolar por aqui. Tem Só Pra Contrariar, Dilcinho, Pedro Felipe, Grupo Chocolate, Pericles e produção. É 1h60 de samba, pagode, swing. Então chama no volume, curte Zeca Pagodinho, Camarão que Dorme, a onda leva.
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0: Estamos no certo, rola por aqui, Xande de Pilares, gratidão, Thiago Brava e turma do pagode, Predador, Tenta Samba, A Gente Pega Fogo, e lá no começo de tudo, abrindo os trabalhos em alto estilo com o mestre Zeca Pagodinho, Camarão que Dorme, A Onda Leva. E segura aí, daqui a pouquinho eu tô de volta.
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5: 5:20.
6: Delta FM, temperatura 13 graus.
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0: E já estamos de volta no clima do final de semana, Pago Show.
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0: Boca louca, ser feliz de novo.

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2: Tudo certo! Rola pra aqui, Rafa Torres e Sorriso Maroto. Arrasta pra cima, Raça Negra e Zezé de Camargo e Luciano. Me leva junto com você, Tiaguinho Poderosa e Boca Louca Ser Feliz de Novo. Simbora pro intervalo, seguro. Daqui a pouquinho tem muito mais.
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3: 5:35.
1: Delta FM. Temperatura 13 graus.
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4: No clima do final de semana, que nós vamos juntos com o melhor do samba, pagode swing, Pago Show.
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4: Manu Batidão, tic-tac.

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0: tudo certo, rolou pra aqui o som bacana dele, Pedro Felipe, Covardia, Dilcinho, o que eu faço agora, só pra contrariar Mordidas de Amor e Manu Batidão, tic-tac, se bora pro intervalo, segura, daqui a pouquinho eu tô de volta.
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9: 5:51.
10: Delta FM, temperatura 13 graus.
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0: E já estamos de volta no clima do final de semana, Pago Show. E eu sou o Luciano Amaral e muito obrigado pela sua audiência, obrigado pela sua companhia, muito obrigado pela sua parceria. Grupo Chocolate, alô Virgínia.
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0: Muito bem, essa já tá estourada nas paradas em produção. Bia, Pra Sempre Eu Vou Te Amar e Viver é Ter Você Pra Mim, Menos é Mais e Natan, Pela Última Vez, Péricles e Ana Castela, Simplesmente Acontece. E encerrando mais um bloco do Pagô Show com o Grupo Chocolate, Alô Virgínia. E é desse jeito que nós vamos ficando por aqui com o Pagô Show. Muito obrigado pela sua audiência, obrigado pela sua companhia, muito obrigado pela sua parceria. Luciano Amaral vai ficando por aqui e no próximo final de semana eu tô de volta. Tchau, tchau, fui!
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8: 6:06.
9: Delta FM, temperatura 11 graus.
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5: 6h32.
6: Delta FM, temperatura 11 graus.
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5: 73.
6: Delta FM, temperatura 9 graus.
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0: 7:19.
1: Delta FM, temperatura 9 graus.
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4: 7h33.
0: Delta FM. Temperatura 11 graus.
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3: 7:51.
4: Delta FM, temperatura 11 graus.
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